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braços levantados, vai se entregando ao Senhor essa noite. Senhor, nós nos rendemos a Ti. É só o que você precisa fazer: se render, abrir o coração. O resto Ele fará. Quero convidar você agora a erguer sua voz na linguagem do Espírito. Fecha seus olhos e ora. Ora, solta a voz.

0: Amém.
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2: 10 horas.
3: Amados e amadas, é noite, e a noite é sempre bela, porque tudo é belo quando o coração está cheio de Deus. Não se perturbe, porque não chegou o sono, vai chegar. Relaxe, se entregue, se abandone, não fique tenso, tensa, senão os seus nervos ficam enrijecidos e você não vai conseguir dormir. Relaxe, entregue-se nas mãos de Deus, ore. Tome um pouco d'água, desliga o televisor, fique em silêncio. O silêncio traz a paz interior e o sono vem em consequência. Acenda uma velinha, se puder, longe de panos, e reze. Adormeça na presença dos anjos para amanhã acordar bem e continuar sua caminhada. Deus lhe abençoe. Eu sou o Padre Adilson e desejo-lhe um sono reparador. Amém. Eu sou o Padre Adilson. Desejo-lhe um sono reparador e a paz do Senhor esteja contigo.

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Boa noite. Sejam bem-vindos ao DVD GRP. Graça, redenção e paz para nós e para todos os povos. Vamos no alto. Vamos pedir que o Senhor envie os seus anjos sobre esse lugar. Quero ouvir vocês.

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a verdadeira felicidade. Feliz de quem não segue o caminho dos ímpios e rejeita o conselho deles. Não anda pelo caminho dos pecadores, nem aceita aqueles que desprezam o Senhor. Feliz de quem se alegra na lei do Senhor nosso Deus e nela medita dia e noite. É semelhante à árvore plantada à beira de um riacho, que no tempo oportuno dá frutos, e suas folhas não murcham nem caem. Por isso, tudo que essa pessoa faz dá certo. Os ímpios, pelo contrário, são como a palha que o vento leva. Serão condenados por Deus, ficarão longe das pessoas de bem. O Senhor conhece e abençoa a vida do homem justo, mas despreza o caminho dos ímpios, que são vazios e andam sem rumo.

Amados e amadas, vocês sabem por experiência, e eu lhes digo, a oração é a mais bela e a mais importante atividade humana. Por isso, todos os dias, às 6 horas da manhã, meio-dia e às 6 da noite, estarei com vocês, rezando a Hora do Ângelus, aqui na Rádio Agnus Dei, a sua rádio, a rádio do Senhor Jesus.

0: Já dizia um amigo meu, eu nunca mais vou esquecer: rico não é aquele que tem muito, rico é quem precisa de muito pouco para ser feliz. Isso sim é rico. Que você seja atrevido a esse ponto.
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0: 6:03.
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0: A maior alegria que podemos dar a Maria Santíssima é a de levar Jesus Eucarístico no nosso peito.
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2: Que a união da tua alma com Jesus Eucarístico seja a luz que dissipa as trevas, a força que lhe sustente e a única felicidade do seu coração. Em nome do Pai, do Filho e do Espírito Santo. Amém.
3: Ficai comigo, Senhor,
4: porque vossa presença me é necessária
2: para não vos ofender.
3: Bem sabeis quão facilmente vos abandono.
2: Ficai comigo, Senhor,
4: porque sou fraco e preciso da vossa fortaleza
3: para não cair tantas vezes.
2: Ficai comigo, Senhor.
3: Ficai, Senhor,
2: porque sois a minha vida
3: e sem vós me esmorece o fervor.
2: Ficai comigo, Senhor,
3: para me mostrardes vossa vontade.
4: Ficai comigo, Senhor, porque desejo amar-vos muito e estar em vossa companhia.
2: Ficai comigo, Senhor, se quereis que eu vos seja fiel.
3: Ficai comigo, Jesus. Ficai comigo, porque minha alma, com quanto seja paupérrima,
4: todavia quer ser para vós uma habitação de consolação, um ninho de amor. Então
3: ficai, Senhor, comigo. Busco somente a vós,
2: o vosso amor,
4: a vossa graça,
3: a vossa vontade,
4: o vosso espírito,
2: porque eu vos amo
3: e não peço recompensa alguma
4: senão o aumento de amor.
2: Amar-vos com perfeição por toda a eternidade. São Padre Pio, rogai por nós.
3: Ficai, Senhor,
2: em nome do Pai e do Filho.

0: Cristo me ensinou o verdadeiro significado do amor e tenho orgulho de carregá-lo sempre no peito.
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A vida de todo um povo pode depender de uma pequena fonte, um oásis, que diga sim ao viajor cansado e tomado de alucinações. Na vastidão da vida, uma geração inteira pode depender de uma só palavra. Sim.

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E o negro continua esperando que a igreja e o mundo falem mais alto daquilo que os cristãos e os outros homens fizeram contra a minha raça, contra o meu povo, por causa da nossa cor.

0: Jesus Eucarístico, seja a luz que dissipa as trevas, a força que lhe sustente e a única felicidade do seu coração. Em nome do Pai, do Filho e do Espírito Santo. Amém.
1: Ficai comigo, Senhor,
2: porque vossa presença me é necessária
0: para não vos ofender.
1: Bem sabeis quão facilmente vos abandono.
0: Ficai comigo, Senhor,
2: porque sou fraco e preciso da vossa fortaleza
1: para não cair tantas vezes.
0: Ficai comigo, Senhor.
1: Ficai, Senhor,
0: porque sois a minha vida
1: e sem vós me esmorece o fervor.
0: Ficai comigo, Senhor,
1: para me mostrardes vossa vontade.
2: Ficai comigo, Senhor, porque desejo amar-vos muito e estar em vossa companhia.
0: Ficai comigo, Senhor, se quereis que eu vos seja fiel.
1: Ficai comigo, Jesus, porque minha alma, com quanto seja paupérrima,
2: todavia quer ser para vós uma habitação de consolação, um ninho de amor, então.
1: Ficai, Senhor, comigo. Busco somente a vós,
0: o vosso amor,
2: a vossa graça,
1: a vossa vontade,
2: o vosso espírito,
0: porque eu vos amo.
1: E não peço recompensa alguma,
2: senão o aumento de amor.
3: Amar-vos com perfeição por toda a eternidade.
0: São Padre Pio, rogai por nós.
1: Ficai, Senhor,
0: em nome do Pai e do Filho.

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1: 5 e 2.
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3: Pelo sinal da Santa Cruz, livrai-nos Deus nosso Senhor dos nossos inimigos. Em nome do Pai, do Filho e do Espírito Santo. Amém. Deus vos salve, Virgem Filha de Deus Pai. Deus vos salve, Virgem Mãe de Deus Filho. Deus vos salve, Virgem Esposa do Espírito Santo. Deus vos salve, Virgem Templo e Sacrário da Santíssima Trindade.

Santa Maria, Rainha dos Céus, Mãe de Nosso Senhor Jesus Cristo, Senhora do Mundo, que a nenhum pecador desamparais nem desprezais. Ponde, Senhora, em mim os olhos de vossa piedade e alcançai-me de vosso amado Filho o perdão de todos os meus pecados, para que eu, que agora venero com devoção vossa Santa e Imaculada Conceição, mereça na outra vida alcançar o prêmio da bem-aventurança por merecimento do vosso benditíssimo Filho, Jesus Cristo, nosso Senhor, que com o Pai e o Espírito Santo vive e reina para sempre. Amém. Música.

Santa Maria, Rainha dos Céus, Mãe de Nosso Senhor Jesus Cristo, Senhora do Mundo, que a nenhum pecador desamparais nem desprezais. Ponde, Senhora, em mim os olhos de vossa piedade e alcançai-me de vosso amado Filho o perdão de todos os meus pecados, para que eu, que agora venero com devoção vossa Santa e Imaculada Conceição, mereça na outra vida alcançar o prêmio da bem-aventurança por merecimento do vosso benditíssimo Filho, Jesus Cristo, nosso Senhor, que com o Pai e o Espírito

Santa Maria, Rainha dos Céus, Mãe de Nosso Senhor Jesus Cristo, Senhora do Mundo, que a nenhum pecador desamparais nem desprezais, ponde, Senhora, em mim os olhos de vossa piedade e alcançai-me de vosso amado Filho o perdão de todos os meus pecados, para que eu, que agora venero com devoção vossa Santa e Imaculada Conceição, mereça na outra vida alcançar o prêmio da bem-aventurança por merecimento do vosso benditíssimo Filho, Jesus Cristo, nosso Senhor, que com o Pai e o Espírito Santo vive e reina para sempre. Amém.

Rainha dos céus, Mãe de nosso Senhor Jesus Cristo, Senhora do mundo, que a nenhum pecador desamparais nem desprezais. Ponde, Senhora, em mim os olhos de vossa piedade e alcançai-me de vosso amado Filho o perdão de todos os meus pecados, para que eu, que agora venero com devoção vossa santa e imaculada Conceição, mereça na outra vida alcançar o prêmio da bem-aventurança por merecimento do vosso benditíssimo Filho, Jesus Cristo, nosso Senhor, que com o Pai e o Espírito

Rainha dos Céus, Mãe de Nosso Senhor Jesus Cristo, Senhora do Mundo, que a nenhum pecador desamparais nem desprezais. Ponde, Senhora, em mim os olhos de vossa piedade e alcançai-me de vosso amado Filho o perdão de todos os meus pecados, para que eu, que agora venero com devoção vossa santa e imaculada Conceição, mereça na outra vida alcançar o prêmio da bem-aventurança por merecimento do vosso benditíssimo Filho, Jesus Cristo, nosso Senhor, que com o Pai e o Espírito Santo vive e reina para sempre. Amém.

Santa Maria, Rainha dos Céus, Mãe de Nosso Senhor Jesus Cristo, Senhora do Mundo, que a nenhum pecador desamparais nem desprezais, ponde, Senhora, em mim os olhos de vossa piedade e alcançai-me de vosso amado Filho o perdão de todos os meus pecados, para que eu, que agora venero com devoção vossa Santa e Imaculada Conceição, mereça na outra vida alcançar o prêmio da bem-aventurança por merecimento do vosso benditíssimo Filho, Jesus Cristo, nosso Senhor, que com o Pai e o Espírito

Santa Maria, Rainha dos Céus, Mãe de Nosso Senhor Jesus Cristo, Senhora do Mundo, que a nenhum pecador desamparais nem desprezais, ponde, Senhora, em mim os olhos de vossa piedade e alcançai-me de vosso amado Filho o perdão de todos os meus pecados, para que eu, que agora venero com devoção vossa Santa e Imaculada Conceição, mereça na outra vida alcançar o prêmio da bem-aventurança por merecimento do vosso benditíssimo Filho, Jesus Cristo, nosso Senhor, que com o Pai e o Espírito

0: Oremos. Suplicantes vos rogamos, Senhor Deus, que concedais a vossos servos lograr perpétua saúde do corpo e da alma, e que pela intercessão gloriosa da bem-aventurada sempre Virgem Maria, sejamos livres da presente tristeza e gozemos da eterna alegria, por Cristo nosso Senhor. Amém.
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Por que eu amo Maria? Porque Maria é mãe do Verbo, é mãe de Jesus, é minha mãe. Hoje, continuando a Salve Rainha, nós vamos ver a expressão bendito fruto do vosso ventre. Antes de começar, eu quero fazer um pedido a você. Tem muita gente que reza errado essa frase. Tem muita gente que diz bendito é o fruto do vosso ventre. Meu povo, isso é na Ave Maria. Na Ave Maria você diz, bendito és, bendita entre as mulheres e bendito é o fruto do teu ventre, Jesus. Mas aqui não é assim. Aqui é mostrai-nos Jesus, vírgula. Quem é que é Jesus? Bendito o fruto do vosso ventre. Ponto. Certo? Não tem o é. Eu faço esse pedido porque eu estou sempre pedindo e as pessoas às vezes esquecem, de tão acostumadas. Mas aí ficam dizendo uma coisa errada, uma coisa que a igreja não diz. Vamos lá. Então, na Salve Rainha, São Bernardo pede, mostrai-nos, Jesus, bendito fruto do vosso ventre. Aqui, a palavra mais importante, ou a expressão mais importante, é bendito fruto. Por duas razões. A palavra bendita na Bíblia é correspondente à palavra bem-aventurada, ou seja, completamente feliz, completamente realizado, completamente santo, completamente belo, completamente íntegro, completamente de Deus. Então, esse bendito é um ato de fé de que Jesus Cristo é Deus, de que Jesus Cristo é o único santo, de que Jesus Cristo é o Filho de Deus, mas um ato de fé também, de que Jesus Cristo é Filho de Deus, mas também Filho do homem, Filho de Maria. É bendito esse fruto do ventre de Maria, fruto que foi colocado por Deus na Anunciação, fruto que foi gerado, mas não foi criado, fruto que o Pai coloca pelo poder do Espírito Santo no útero de Maria, junto com o óvulo humano de Maria, de formas que Jesus Cristo é perfeitamente Deus e perfeitamente homem, e sempre age perfeitamente como Deus e como homem. Nunca há um momento em que Jesus Cristo haja só como homem, ou outro momento em que Jesus Cristo haja só como Deus. Isso não existe. É o que a gente chama de união hipostática. Jesus sempre age como Deus e como homem. Então, aqui nessa frase, estou dizendo: bendito fruto, ou seja, santo fruto, feliz fruto do teu ventre, feliz menino que nasceu do teu ventre, feliz santo. Completo, inteiro, belo, feliz fruto, feliz Jesus, que é fruto do teu ventre e fruto da intervenção do Pai na história do homem. O óvulo de Maria se uniu ao Espírito Santo, e o Espírito Santo aí, neste óvulo, encarnou Jesus, para que Jesus, totalmente Deus, fosse também totalmente homem. E como Deus e como homem, pudesse viver a nossa vida, morrer por nossos pecados e abrir para nós as portas do céu. Esse milagre da encarnação acontece no ventre de Maria. Jesus, fruto de Deus, fruto de misericórdia para a salvação dos homens, é também fruto do ventre de Maria. Por que eu amo Maria? Porque Nossa Senhora nunca negou nada a Deus. E não foi só o ventre que ela ofereceu a Deus, mas a vida inteira dela. Por isso eu amo Maria. E você?

0: irmãos e irmãs. Comecemos esse dia na presença do Senhor, sob o olhar de Nossa Senhora, nossa amada mãe e mestra. A oração do Ângelus nos leva aos braços de Maria. Reze conosco. Amemos a Nossa Senhora, que ela nos apresente a Jesus. Em nome do Pai, do Filho e do Espírito Santo.
1: Amém.
0: O anjo anunciou a Maria.
1: E ela concebeu do Espírito Santo.
0: Ave Maria, cheia de graça, o Senhor é convosco. Bendita sois vós entre as mulheres. Bendito é o fruto do vosso ventre, Jesus.
1: Santa Maria, Mãe de Deus, rogai por nós, pecadores, agora e na hora de nossa morte. Amém.
0: Eis aqui a escrava do Senhor.
1: Faça-se em mim segundo a vossa palavra.
0: Ave Maria, cheia de graça, o Senhor é convosco. Bendita sois vós entre as mulheres. Bendito é o fruto do vosso ventre, Jesus.
1: Santa Maria, Mãe de Deus, rogai por nós, pecadores, agora e na hora de nossa morte. Amém.
0: E o Verbo se fez carne
1: e habitou entre nós.
0: Ave Maria, cheia de graça, o Senhor é convosco. Bendita sois vós entre as mulheres. Bendito é o fruto do vosso ventre, Jesus.
1: Santa Maria, Mãe de Deus, rogai por nós, pecadores, agora e na hora de nossa morte. Amém.
0: Glória ao Pai, ao Filho e ao Espírito Santo.
1: Como era no princípio, agora e sempre. Amém.
0: Oremos. Ó Deus, derramai a vossa graça em nossos corações, para que, conhecendo pela mensagem do anjo a encarnação do vosso Filho, cheguemos por sua paixão e cruz à glória de sua ressurreição. Por nosso Senhor Jesus Cristo vos pedimos, Pai, na unidade do Espírito Santo.
1: Amém.
0: Tenham todos um abençoado dia na presença de Jesus nosso Senhor.
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0: Eu disse mais cedo que essa música me leva a rezar justamente. Sem dúvida, eu fui tocado pela... Eu fui arrastado pela misericórdia de Deus em minha vida. E essa música diz uma coisa que para mim me sustenta de fato muito. Ela diz assim: a tua graça é bem maior, sustenta tudo que me vacila.
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0: grande alegria no Senhor. A fraternidade de aliança toca de Assis. Os filhos e filhas da pobreza do Santíssimo Sacramento, entregamos ao seu coração esses cânticos de louvor e adoração. O nosso maior desejo é que você possa adorar Jesus sacramentado, nosso Deus amado, com toda a potência da tua alma. Que você possa receber Jesus e viver o grande mistério que a palavra de Deus nos ensina. Todos os anjos te adorem. Que cada canto possa elevar a tua alma, trazer você bem pertinho do corpo de Jesus. É o nosso desejo. Em ação de graças por esse trabalho, em ação de graças por todos aqueles que colaboraram, que se entregaram para que esses cânticos chegassem hoje, agora, ao teu coração. Entoamos um hino de louvor e de ação de graças, porque Jesus sacramentado é santo, santo, santo, que todos os anjos o adoram.
1: Deus quer o céu para você. Ame ao Senhor.
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0: a Jesus. A Jesus. Toda glória, todo poder, toda honra a Jesus.
1: Aplauda esse Deus, amém? Aleluia. Incendeia, Senhor. Ergue suas mãos ao céu. Vamos pedir para que o Espírito

Pai, estão se pedindo, Senhor, incendeie a nossa alma, Senhor, nesse lugar. Se você está do lado da pessoa, se você conhece essa pessoa, se você conhece muito bem, se você não conhece, intercede por esse irmão que está do teu lado.

dado corações, para que casamentos sejam restaurados, Senhor. Casamentos que estavam no fim, casamentos que estavam quase no fim de tudo, e casamentos que estão destruídos, Senhor. Que o Teu Espírito Santo tem o poder de restaurar o amor de um filho para o pai para a mãe, o amor de família. Traz, Senhor, de volta, edifica o coração dos nossos sacerdotes, toca o coração de cada um deles, dando discernimento do Espírito Santo para que possam ser os nossos pastores na terra. Toca, Senhor, abençoe os nossos bispos, nosso Papa, abençoa a nossa igreja, abençoa todos os nossos irmãos em Cristo Jesus. Te abençoa, Senhor. Envia o Teu Espírito Santo para construir um novo nome, uma nova mulher, um novo coração, não de apenas um coração de pedra, mas um coração de carne, Senhor. Queima, Senhor. Incendeia-se. Peça, peça, meu querido. Peça pela pessoa que está do teu lado. Interceda, seja um anjo.

só o povo de Deus. Continua abraçado com teu irmão, canta no ouvido dele, dela. Incendeia no Senhor, sonda-nos com teu espírito. Mais uma vez, Senhor. Vamos terminar muito mais forte.

0: São João é aqui.
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2: Cheia de graça, o Senhor é convosco. Bendita sois vós entre as mulheres, e bendito é o fruto do vosso ventre, Jesus.
3: Santa Maria, Mãe de Deus, rogai por nós, pecadores, agora e na hora de nossa morte. Amém.
2: Ave Maria, cheia de graça, o Senhor é convosco. Bendita sois vós entre as mulheres, e bendito é o fruto do vosso ventre, Jesus.
3: Santa Maria, Mãe de Deus, rogai por nós, pecadores, agora e na hora de nossa morte. Amém.
2: Ave Maria, cheia de graça, o Senhor é convosco. Bendita sois vós entre as mulheres, e bendito é o fruto do vosso ventre, Jesus.
3: Santa Maria, Mãe de Deus, rogai por nós, pecadores, agora e na hora de nossa morte. Amém.
2: Ave Maria, cheia de graça, o Senhor é convosco. Bendita sois vós entre as mulheres, e bendito é o fruto do vosso ventre, Jesus.
3: Santa Maria, Mãe de Deus, rogai por nós, pecadores, agora e na hora de nossa morte. Amém.
2: Ave Maria, cheia de graça, o Senhor é convosco. Bendita sois vós entre as mulheres, e bendito é o fruto do vosso ventre, Jesus.
3: Santa Maria, Mãe de Deus, rogai por nós, pecadores, agora e na hora de nossa morte. Amém.
2: Ave Maria, cheia de graça, o Senhor é convosco. Bendita sois vós entre as mulheres, e bendito é o fruto do vosso ventre, Jesus.
3: Santa Maria, Mãe de Deus, rogai por nós, pecadores, agora e na hora de nossa morte. Amém.
2: Ave Maria, cheia de graça, o Senhor é convosco. Bendita sois vós entre as mulheres, e bendito é o fruto do vosso ventre, Jesus.
3: Santa Maria, Mãe de Deus, rogai por nós, pecadores, agora e na hora de nossa morte. Amém.
2: Ave Maria, cheia de graça, o Senhor é convosco. Bendita sois vós entre as mulheres, e bendito é o fruto do vosso ventre, Jesus.
3: Santa Maria, Mãe de Deus, rogai por nós, pecadores, agora e na hora de nossa morte. Amém.
2: Ave Maria, cheia de graça, o Senhor é convosco. Bendita sois vós entre as mulheres, e bendito é o fruto do vosso ventre, Jesus.
3: Santa Maria, Mãe de Deus, rogai por nós, pecadores, agora e na hora de nossa morte. Amém.
2: Ave Maria, cheia de graça, o Senhor é convosco. Bendita sois vós entre as mulheres, e bendito é o fruto do vosso ventre, Jesus.
3: Santa Maria, Mãe de Deus, rogai por nós, pecadores, agora e na hora de nossa morte. Amém.
2: Glória ao Pai, ao Filho e ao Espírito Santo.
3: Como era no princípio, agora e sempre. Amém.
2: Ó meu bom Jesus,
3: perdoai-nos, livrai-nos do fogo do inferno, levai as almas todas para o céu, e socorrei principalmente as que mais precisarem da vossa infinita misericórdia.
2: Ó Maria concebida sem pecado,
3: rogai por nós que recorremos a vós.

0: No segundo mistério, contemplamos a ascensão de Jesus Cristo aos céus. Eu peço às pessoas que rezem pelas vocações religiosas e sacerdotais, para que exista mais sacerdotes no mundo, para que exista mais religiosos. E eu pergunto, você costuma rezar pelas vocações? Você já parou alguma vez para fazer uma novena ou para rezar um terço na intenção das vocações? Para que os jovens escutem o chamado de Deus e possam seguir ao Senhor? Quantos jovens na sua comunidade, na sua paróquia, já seguiram para a vida sacerdotal, a vida religiosa? Na sua família, quantos? No seu bairro? Se não tem, será falta de oração? Ou será porque Deus não chamou? Ele disse: a messe é grande e são poucos os operários. Pedi ao Senhor da messe que mande operários para a sua messe. A messe é a humanidade. Nós somos os operários dessa messe. E o dono da messe é Deus. Se Jesus pede que a gente reze para que Deus envie pessoas para a sua messe, envie religiosos, sacerdotes para a missão, leigos também, leigos consagrados, leigos que se dedicam. Então, é um pedido de Jesus para que se reze. Você tem rezado pelas novas vocações, para que Deus mande operários para a sua messe? Se você ainda não fez, a partir de hoje, comece a rezar pelas vocações religiosas e sacerdotais, para que o Senhor da messe mande operários para a sua messe, porque a messe é grande e são poucos os operários. Rezemos este segundo mistério.
1: Pai nosso que estais no céu, santificado seja o vosso nome. Venha a nós o vosso reino. Seja feita a vossa vontade, assim na terra como no céu.
0: O pão nosso de cada dia nos dai hoje.
2: Perdoai-nos
0: as nossas ofensas,
2: assim como nós perdoamos a quem nos tem ofendido.
0: E não nos deixeis cair em tentação, mas livrai-nos do mal.
2: Amém.
1: Ave Maria, cheia de graça, o Senhor é convosco. Bendita sois vós entre as mulheres. Bendito é o fruto do vosso ventre, Jesus.
0: Santa Maria, Mãe de Deus, rogai por nós, pecadores, agora e na hora de nossa morte. Amém.
1: Ave Maria, cheia de graça, o Senhor é convosco. Bendita sois vós entre as mulheres. Bendito é o fruto do vosso ventre, Jesus.
0: Santa Maria, Mãe de Deus, rogai por nós, pecadores, agora e na hora de nossa morte. Amém.
1: Ave Maria, cheia de graça, o Senhor é convosco. Bendita sois vós entre as mulheres. Bendito é o fruto do vosso ventre, Jesus.
0: Santa Maria, Mãe de Deus, rogai por nós, pecadores, agora e na hora de nossa morte. Amém.
1: Ave Maria, cheia de graça, o Senhor é convosco. Bendita sois vós entre as mulheres. Bendito é o fruto do vosso ventre, Jesus.
0: Santa Maria, Mãe de Deus, rogai por nós, pecadores, agora e na hora de nossa morte. Amém.
1: Ave Maria, cheia de graça, o Senhor é convosco. Bendita sois vós entre as mulheres. Bendito é o fruto do vosso ventre, Jesus.
0: Santa Maria, Mãe de Deus, rogai por nós, pecadores, agora e na hora de nossa morte. Amém.
1: Ave Maria, cheia de graça, o Senhor é convosco. Bendita sois vós entre as mulheres. Bendito é o fruto do vosso ventre, Jesus.
0: Santa Maria, Mãe de Deus, rogai por nós, pecadores, agora e na hora de nossa morte. Amém.
1: Ave Maria, cheia de graça, o Senhor é convosco. Bendita sois vós entre as mulheres. Bendito é o fruto do vosso ventre, Jesus.
0: Santa Maria, Mãe de Deus, rogai por nós, pecadores, agora e na hora de nossa morte. Amém.
1: Ave Maria, cheia de graça, o Senhor é convosco. Bendita sois vós entre as mulheres. Bendito é o fruto do vosso ventre, Jesus.
2: Santa Maria, Mãe de Deus, rogai por nós, pecadores, agora e na hora de nossa morte. Amém.
1: Ave Maria, cheia de graça, o Senhor é convosco. Bendita sois vós entre as mulheres. Bendito é o fruto do vosso ventre, Jesus.
2: Santa Maria, Mãe de Deus, rogai por nós, pecadores, agora e na hora de nossa morte. Amém.
1: Ave Maria, cheia de graça, o Senhor é convosco. Bendita sois vós entre as mulheres. Bendito é o fruto do vosso ventre, Jesus.
2: Santa Maria, Mãe de Deus, rogai por nós, pecadores, agora e na hora de nossa morte. Amém.
1: Glória ao Pai, ao Filho e ao Espírito Santo.
2: Como era no princípio, agora e sempre. Amém. Ó meu Jesus, perdoai-nos, livrai-nos do fogo do inferno. Levai as almas todas para o céu e socorrei principalmente as que mais precisarem da vossa infinita misericórdia. Mãe de Deus, derramai sobre a humanidade inteira as graças eficazes de vossa chama de amor, agora e na hora de nossa morte. Amém.

0: terceiro mistério, contemplamos a vinda do Espírito Santo sobre os apóstolos. Jesus, após a sua ressurreição, 40 dias depois, ele veio até nós, o Espírito Santo. Ele nos enviou o Espírito Santo, mas o próprio Espírito Santo estava nele, porque Deus é só um em pessoas três. Onde está um, os três ali estão. A vida religiosa, ela é muito boa, é maravilhosa, a vida sacerdotal também. Todos afirmam que é muito bom. Mas as pessoas perguntam, se é bom, por que existem tão poucos? Por que é uma necessidade tão grande da vida religiosa e sacerdotal? Se é tão bom, por que são poucos? Porque o que é bom também é pouco. Mas eu peço a você que reze pelos aqueles jovens que já estão na vida religiosa e sacerdotal, pelos seminaristas, pelos formandos, porque não é fácil. O mundo arrasta. É uma onda muito forte. Não é fácil permanecer na vida religiosa, na vida sacerdotal, principalmente em tempo de formação, porque o mundo quer arrastar. E às vezes são coisas assim que vai nos envolvendo, às vezes a nossa própria família fica mostrando outros valores. E pessoas, às vezes até pessoas da igreja mesmo, fica mostrando que está perdendo tempo. Quantas vezes a gente escuta na nossa juventude, você está perdendo o seu tempo, porque você não casa, porque você não gera uma família. Isso é bom, isso é importante, mas é bom também respeitar a vocação do outro. Deus dá vocação a cada um de nós. É importante o matrimônio, muito importante, que seria do mundo, até nem existiria religiosos, nem sacerdotes, se não fosse a família. A família é a base de tudo. Mas Deus também dá outras vocações para estar a serviço, para ser como Jesus. E assim como não foi fácil para Jesus permanecer no mundo, bater de frente contra as coisas do mundo, também não é fácil para os jovens que estão seguindo a vida religiosa e sacerdotal. E muitas vezes é a própria família que quer puxar, mostrando outros valores, desanimando, fazendo com que a pessoa desista. E a própria sociedade, o mundo também mostra outros valores, o qual desanima. Eu peço que reze por as pessoas que estão em formação, para que o mundo, as coisas do mundo, os bens materiais e tantas outras coisas que atraído que o mundo faz com que as pessoas pense, repense e muitas vezes desista da sua caminhada. Mas Deus é a maior riqueza. Deus é maior que a nossa família. Deus é maior que tudo. Deus é tudo para nós. Deixar tudo pelo tudo vale a pena. Porque Deus é mais do que tudo que existe no mundo. Rezemos esse terceiro mistério.
1: Pai nosso que estás no céu, santificado seja o vosso nome, venha a nós o vosso reino, seja feito a vossa vontade, assim na terra como no céu.
0: O pão nosso de cada dia nos dai hoje, perdoai-nos as nossas ofensas, assim como nós perdoamos a quem nos tem ofendido, e não nos deixeis cair em tentação, mas livrai-nos do mal.
1: Ave Maria, cheia de graça, o Senhor é convosco. Bendita sois vós entre as mulheres, bendito é o fruto do vosso ventre, Jesus.
0: Santa Maria, Mãe de Deus, rogai por nós, pecadores, agora e na hora de nossa morte. Amém.
1: Ave Maria, cheia de graça, o Senhor é convosco. Bendita sois vós entre as mulheres, bendito é o fruto do vosso ventre, Jesus.
0: Santa Maria, Mãe de Deus, rogai por nós, pecadores, agora e na hora de nossa morte. Amém.
1: Ave Maria, cheia de graça, o Senhor é convosco. Bendita sois vós entre as mulheres, bendito é o fruto do vosso ventre, Jesus.
0: Santa Maria, Mãe de Deus, rogai por nós, pecadores, agora e na hora de nossa morte. Amém.
1: Ave Maria, cheia de graça, o Senhor é convosco. Bendita sois vós entre as mulheres, bendito é o fruto do vosso ventre, Jesus.
0: Santa Maria, Mãe de Deus, rogai por nós, pecadores, agora e na hora de nossa morte. Amém.
1: Ave Maria, cheia de graça, o Senhor é convosco. Bendita sois vós entre as mulheres, bendito é o fruto do vosso ventre, Jesus.
2: Santa Maria, Mãe de Deus,
0: rogai por nós, pecadores, agora e na hora de nossa morte. Amém.
1: Ave Maria, cheia de graça, o Senhor é convosco. Bendita sois vós entre as mulheres, bendito é o fruto do vosso ventre, Jesus.
0: Santa Maria, Mãe de Deus, rogai por nós, pecadores, agora e na hora de nossa morte. Amém.
1: Ave Maria, cheia de graça, o Senhor é convosco. Bendita sois vós entre as mulheres, bendito é o fruto do vosso ventre, Jesus.
0: Santa Maria, Mãe de Deus, rogai por nós, pecadores, agora e na hora de nossa morte. Amém.
1: Ave Maria, cheia de graça, o Senhor é convosco. Bendita sois vós entre as mulheres, bendito é o fruto do vosso ventre, Jesus.
0: Santa Maria, Mãe de Deus, rogai por nós, pecadores, agora e na hora de nossa morte. Amém.
1: Ave Maria, cheia de graça, o Senhor é convosco. Bendita sois vós entre as mulheres, bendito é o fruto do vosso ventre, Jesus.
0: Santa Maria, Mãe de Deus, rogai por nós, pecadores, agora e na hora de nossa morte. Amém.
1: Ave Maria, cheia de graça, o Senhor é convosco. Bendita sois vós entre as mulheres, bendito é o fruto do vosso ventre, Jesus.
0: Santa Maria, Mãe de Deus, rogai por nós, pecadores, agora e na hora de nossa morte. Amém.
1: Glória ao Pai, ao Filho e ao Espírito Santo.
0: Como era no princípio, agora e sempre. Amém.
1: Ó meu Jesus, perdoai-nos, livrai-nos do fogo do inferno. Levai as almas todas para os céus e socorrei principalmente as que mais precisarem da vossa infinita misericórdia.
0: Mãe de Deus, derramai sobre a humanidade inteira as graças eficazes de vossa chama de amor, agora e na hora de nossa morte. Amém.

0: Assunção de Nossa Senhora aos céus. Maria, que subiu aos céus, está junto de Deus e nos convida também. Não foi fácil a vida de Maria aqui na terra, como não foi fácil a vida de Jesus. Assim também como não é fácil a vida de um missionário. Por isso, peço que reze por aqueles que estão em missão, sacerdotes, religiosos, leigos, que estão em missão, às vezes, muitos fora da sua terra, da sua cultura, da sua família. E outros que estão dentro da sua própria paróquia, da sua própria comunidade, de alguma forma servindo à igreja. Rezemos por todos eles este quarto mistério.
1: Pai nosso que estais nos céus, santificado seja o vosso nome, venha a nós ao vosso reino, seja feita a vossa vontade, assim na terra como no céu.
0: O pão nosso de cada dia nos dai hoje, perdoai.

0: mas livrai-nos do mal. Amém.
1: Ave Maria, cheia de graça, o Senhor é convosco. Bendita sois vós entre as mulheres. Bendito é o fruto do vosso ventre, Jesus.
2: Santa Maria, Mãe de Deus, rogai por nós, pecadores, agora e na hora de nossa morte. Amém.
1: Ave Maria, cheia de graça, o Senhor é convosco. Bendita sois vós entre as mulheres. Bendito é o fruto do vosso ventre, Jesus.
2: Santa Maria, Mãe de Deus, rogai por nós, pecadores, agora e na hora de nossa morte. Amém.
1: Ave Maria, cheia de graça, o Senhor é convosco. Bendita sois vós entre as mulheres. Bendito é o fruto do vosso ventre, Jesus.
2: Santa Maria, Mãe de Deus, rogai por nós, pecadores, agora e na hora de nossa morte. Amém.
1: Ave Maria, cheia de graça, o Senhor é convosco. Bendita sois vós entre as mulheres. Bendito é o fruto do vosso ventre.

0: rogai por nós, pecadores, agora e na hora de nossa morte. Amém.
1: Ave Maria, cheia de graça, o Senhor é convosco. Bendita sois vós entre as mulheres. Bendito é o fruto do vosso ventre, Jesus.
2: Santa Maria, Mãe de Deus, rogai por nós, pecadores, agora e na hora de nossa morte. Amém.
1: Ave Maria, cheia de graça, o Senhor é convosco. Bendita sois vós entre as mulheres. Bendito é o fruto do vosso ventre. Jesus.
2: Santa Maria, Mãe de Deus, rogai por nós, pecadores, agora e na hora de nossa morte. Amém.
1: Ave Maria, cheia de graça, o Senhor é convosco. Bendita sois vós entre as mulheres. Bendito é o fruto do vosso ventre, Jesus.
3: Santa Maria, Mãe de Deus, rogai por nós, pecadores, agora e na hora de nossa morte. Amém.
1: Ave Maria, cheia de graça, o Senhor é convosco. Bendita sois vós entre as mulheres, bendito é o fruto do vosso ventre, Jesus.
2: Santa Maria, Mãe de Deus, rogai por nós, pecadores, agora e na hora de nossa morte. Amém.
1: Ave Maria, cheia de graça, o Senhor é convosco. Bendita sois vós entre as mulheres, bendito é o fruto do vosso ventre, Jesus.
3: Santa Maria, Mãe de Deus, rogai por nós, pecadores, agora e na hora de nossa morte. Amém.
1: Glória ao Pai, ao Filho e ao Espírito Santo,
3: como era no princípio, agora e sempre. Amém.
1: Ó meu Jesus, perdoai e livrai-nos do fogo do inferno, levai as almas todas para o céu e socorrei principalmente as que mais precisarem da vossa infinita misericórdia.

O quinto mistério, contemplamos a coroação de Nossa Senhora como Rainha do céu e da terra. Rezemos esse mistério pelas famílias que têm enviado das suas famílias sacerdotes e religiosos, pelas famílias dos sacerdotes e dos religiosos. Também por todas aquelas pessoas que vivem rezando pelas vocações religiosas e sacerdotais. Por todos os missionários que também dedica sua vida e reza nessas intenções. Rezemos o quinto mistério.

0: Pai nosso que estás no céu, santificado seja o vosso nome. Venha a nós o vosso reino, seja feita a vossa vontade, assim na terra como no céu.
1: O pão
0: Pão nosso
1: nosso
0: de
1: de
0: cada
1: cada
0: dia
1: dia
0: nos
1: nos dai
0: dai
1: hoje,
0: hoje,
1: perdoai
0: perdoai
1: as
0: as
1: nossas
0: nossas
1: ofensas,
0: ofensas,
1: assim
0: assim
1: como
0: como
1: nós
0: nós
1: perdoamos
0: perdoamos
1: a
0: a
1: quem
0: quem
1: nos
0: nos
1: tem
0: tem
1: ofendido,
0: ofendido,
1: e
0: e
1: não
0: não
1: nos
0: nos
1: deixeis
0: deixeis
1: cair
0: cair
1: em
0: em
1: tentação,
0: tentação,
1: mas
0: mas
1: livrai-nos
0: livrai-nos
1: do
0: do
1: mal.
0: mal.
1: Amém.
0: Amém. Ave Maria, cheia de graça, o Senhor é convosco. Bendita sois vós entre as mulheres. Bendito é o fruto do vosso ventre, Jesus.
1: Santa
0: Santa
1: Maria,
0: Maria,
1: Mãe
0: Mãe
1: de
0: de
1: Deus,
0: Deus,
1: rogai
0: rogai
1: por
0: por
1: nós,
0: nós,
1: pecadores,
0: pecadores,
1: agora
0: agora
1: e
0: e
1: na
0: na
1: hora
0: hora
1: de
0: de
1: nossa
0: nossa
1: morte.
0: morte.
1: Amém.
0: Amém. Ave Maria, cheia de graça, o Senhor é convosco. Bendita sois vós entre as mulheres. Bendito é o fruto do vosso ventre, Jesus.
1: Santa
0: Santa
1: Maria,
0: Maria,
1: Mãe
0: Mãe
1: de
0: de
1: Deus,
0: Deus,
1: rogai
0: rogai
1: por
0: por
1: nós,
0: nós,
1: pecadores,
0: pecadores,
1: agora
0: agora
1: e
0: e
1: na
0: na
1: hora
0: hora
1: de
0: de
1: nossa
0: nossa
1: morte.
0: morte.
1: Amém.
0: Amém. Ave Maria, cheia de graça, o
1: Graças,
0: Senhor
1: Senhor.
0: é convosco. Bendita sois vós entre as mulheres. Bendito é o fruto do vosso ventre, Jesus.
1: Santa
0: Santa
1: Maria,
0: Maria,
1: Mãe
0: Mãe
1: de
0: de Deus,
1: Deus, rogai
0: rogai
1: por
0: por
1: nós,
0: nós,
1: pecadores,
0: pecadores,
1: agora
0: agora
1: e
0: e
1: na
0: na
1: hora
0: hora
1: de
0: de
1: nossa
0: nossa
1: morte.
0: morte.
1: Amém.
0: Amém. Ave Maria, cheia de graça, o Senhor é convosco. Bendita sois vós entre as mulheres. Bendito é o fruto do vosso ventre, Jesus.
1: Santa
0: Santa Maria,
1: Maria, Mãe
0: Mãe
1: de
0: de Deus,
1: Deus, rogai
0: rogai
1: por
0: por
1: nós,
0: nós,
1: pecadores,
0: pecadores,
1: agora
0: agora
1: e
0: e
1: na
0: na
1: hora
0: hora
1: de
0: de
1: nossa
0: nossa
1: morte.
0: morte.
1: Amém.
0: Ave Maria, cheia de graça, o Senhor é convosco. Bendita sois vós entre as mulheres. Bendito é o fruto do vosso ventre, Jesus.
1: Santa
0: Santa
1: Maria,
0: Maria,
1: Mãe
0: Mãe
1: de
0: de Deus,
1: Deus, rogai
0: rogai
1: por
0: por
1: nós,
0: nós,
1: pecadores,
0: pecadores,
1: agora e
0: agora e
1: na
0: na
1: hora
0: hora
1: de
0: de
1: nossa
0: nossa
1: morte.
0: morte.
1: Amém.
0: Amém. Ave Maria, cheia de graça, o Senhor é convosco. Bendita sois vós entre as mulheres. Bendito é o fruto do vosso ventre, Jesus.
1: Santa
0: Santa Maria,
1: Maria, Mãe
0: Mãe
1: de
0: de Deus,
1: Deus,
0: rogai
1: rogai
0: por
1: por
0: nós,
1: nós,
0: pecadores,
1: pecadores,
0: agora
1: agora
0: e
1: e
0: na
1: na
0: hora
1: hora
0: de
1: de
0: nossa
1: nossa
0: morte.
1: morte.
0: Amém.
1: Amém.
0: Ave Maria, cheia de graça, o Senhor é convosco. Bendita sois vós entre as mulheres. Bendito
1: Bendito
0: é
1: é
0: o
1: o
0: fruto
1: fruto
0: do
1: do
0: vosso
1: vosso
0: ventre,
1: ventre,
0: Jesus.
1: Jesus.
0: Santa
1: Santa
0: Maria,
1: Maria,
0: Mãe
1: Mãe
0: de
1: de
0: Deus,
1: Deus,
0: rogai
1: rogai
0: por
1: por
0: nós,
1: nós,
0: pecadores,
1: pecadores,
0: agora
1: agora
0: e
1: e
0: na
1: na
0: hora
1: hora
0: de
1: de
0: nossa
1: nossa
0: morte.
1: morte.
0: Amém.
1: Amém.
0: Ave Maria, cheia de graça, o Senhor é convosco. Bendita sois vós entre as mulheres. Bendito é o fruto do vosso ventre, Jesus.
1: Santa
0: Santa
1: Maria,
0: Maria,
1: Mãe
0: Mãe
1: de
0: de Deus,
1: Deus,
0: rogai
1: rogai
0: por
1: por
0: nós,
1: nós,
0: pecadores,
1: pecadores,
0: agora
1: agora
0: e
1: e
0: na
1: na
0: hora
1: hora
0: de
1: de
0: nossa
1: nossa
0: morte.
1: morte.
0: Amém.
1: Amém.
0: Ave Maria, cheia de graça, o Senhor é convosco. Bendita sois vós entre as mulheres. Bendito é o fruto do vosso ventre, Jesus.
1: Santa
0: Santa
1: Maria,
0: Maria,
1: Mãe
0: Mãe
1: de
0: de Deus,
1: Deus,
0: rogai
1: rogai
0: por
1: por
0: nós,
1: nós,
0: pecadores,
1: pecadores,
0: agora
1: agora
0: e
1: e
0: na
1: na
0: hora
1: hora
0: de
1: de
0: nossa
1: nossa
0: morte.
1: morte.
0: Amém.
1: Amém.
0: Ave Maria, cheia de graça, o Senhor é convosco. Bendita sois vós entre as mulheres. Bendito é o fruto do vosso ventre, Jesus.
1: Santa
0: Santa
1: Maria,
0: Maria,
1: Mãe
0: Mãe
1: de
0: de
1: Deus,
0: Deus,
1: rogai
0: rogai
1: por
0: por
1: nós,
0: nós,
1: pecadores,
0: pecadores,
1: agora
0: agora
1: e
0: e
1: na
0: na
1: hora
0: hora
1: de
0: de
1: nossa
0: nossa
1: morte.
0: morte.
1: Amém.
0: Amém. Glória ao Pai, ao Filho e ao Espírito Santo.
1: Como
0: Como
1: era
0: era
1: no
0: no
1: princípio,
0: princípio,
1: agora
0: agora
1: e
0: e
1: sempre.
0: sempre.
1: Amém.
0: Amém. Ó meu Jesus,
1: Perdoai,
0: perdoai-nos,
1: livrai-nos
0: livrai-nos
1: do
0: do
1: fogo
0: fogo
1: do
0: do inferno.
1: inferno. Levai
0: Levai
1: as
0: as
1: almas
0: almas
1: todas
0: todas
1: para
0: para o
1: os
0: céu.
1: céus
0: E
1: e socorrei
0: socorrei
1: principalmente
0: principalmente
1: as
0: as
1: que
0: que
1: mais
0: mais
1: precisarem
0: precisarem
1: da
0: da
1: vossa
0: vossa
1: infinita
0: infinita
1: misericórdia.
0: misericórdia. Mãe de Deus, derramai sobre a humanidade inteira as graças eficazes de vossa chama de amor, agora e na hora de nossa morte. Amém. Infinitas graças vos damos, soberana Rainha, pelos
1: Pelos
0: benefícios
1: benefícios
0: que
1: que
0: todos
1: todos
0: os
1: os
0: dias
1: dias
0: recebemos
1: recebemos
0: de
1: de
0: vossas
1: vossas
0: mãos
1: mãos
0: liberais.
1: liberais.
0: Dignai-vos
1: Dignai-vos
0: agora
1: agora
0: e
1: e
0: para
1: para
0: sempre
1: sempre
0: tomar
1: tomarmos debaixo
0: debaixo
1: do
0: do
1: vosso
0: vosso
1: poderoso
0: poderoso
1: amparo
0: amparo
1: e
0: e
1: para
0: para
1: mais
0: mais
1: vos
0: vos
1: agradecer,
0: agradecer,
1: vos
0: vos
1: saudamos
0: saudamos
1: com
0: com
1: a
0: a
1: Salve,
0: Salve,
1: Rainha.
0: Rainha.
1: Salve,
0: Salve,
1: Rainha,
0: Rainha,
1: Mãe
0: Mãe
1: da
0: da
1: Misericórdia,
0: Misericórdia,
1: vida,
0: vida,
1: doçura,
0: doçura,
1: esperança
0: esperança
1: nossa,
0: nossa,
1: salve.
0: salve.
1: A
0: A
1: vós
0: vós
1: bradamos,
0: bradamos,
1: degredados
0: degredados
1: filhos
0: filhos
1: de
0: de
1: Eva.
0: Eva.
1: A
0: A
1: vós
0: vós
1: suspiramos,
0: suspiramos,
1: gemendo,
0: gemendo,
1: chorando
0: chorando
1: nesse
0: nesse
1: vale
0: vale
1: de
0: de
1: lágrimas.
0: lágrimas.
1: E
0: Eia,
1: pois,
0: pois,
1: advogada
0: advogada
1: nossa,
0: nossa,
1: esses
0: esses
1: vossos
0: vossos
1: olhos
0: olhos
1: misericordiosos
0: misericordiosos
1: a
0: a
1: nós
0: nós
1: volvei.
0: volveis.
1: E
0: E
1: depois
0: depois
1: desse
0: desse
1: desterro,
0: desterro,
1: mostrai-nos,
0: mostrai-nos,
1: Jesus.
0: Jesus.
1: Bendito
0: Bendito
1: é
0: é
1: o
0: o
1: fruto
0: fruto
1: do
0: do
1: vosso
0: vosso
1: ventre.
0: ventre.
1: Ó
0: Ó
1: clemente,
0: clemente,
1: ó
0: ó
1: piedosa,
0: piedosa,
1: ó
0: ó
1: doce
0: doce
1: sempre
0: sempre
1: Virgem
0: Virgem
1: Maria.
0: Maria.
1: Rogai
0: Rogai
1: por
0: por
1: nós,
0: nós,
1: Santa
0: Santa
1: Mãe
0: Mãe
1: de
0: de
1: Deus,
0: Deus,
1: para
0: para
1: que
0: que
1: sejamos
0: sejamos
1: dignos
0: dignos
1: das
0: das
1: promessas
0: promessas
1: de
0: de
1: Cristo.
0: Cristo.
1: Amém.
0: Amém.
1: Agradeço a você que nos acompanhou esse texto.
0: continue na rádio Agnus Dei e continue também nos acompanhando pelas redes sociais desse santuário, porque são meios de evangelização. E tudo isso foi feito para você, para o seu bem. Tenha um bom dia e continue com o Padre Adilson Simões.

0: louvado seja nosso Senhor Jesus Cristo, para sempre seja louvado.
1: Estamos aqui, você em casa, nos escutando pela Rádio Agnus Dei, pelo nosso canal no YouTube, para celebrarmos esse domingo, dia do Senhor. Domingo, dia do Senhor. Saúdo a você que está em casa, você que está na estrada, onde você estiver. Vamos iniciar nosso momento de catequese. Todo domingo eu faço uma catequese. Formar discípulos. Dar a doutrina. Ensinar o povo as verdades sobre Deus. Nós mesmos, pessoas humanas, sobre o mundo. Verdades sobre a igreja. Quer dizer, a alma da igreja. A possibilidade de alguém seguir Jesus se não conhece. Como conhecê-lo se não há quem pregue? Mostre o caminho. É catequese. É a alma e a vida da igreja. Saúde os catequistas, homens e mulheres, missionários e missionárias que estão a serviço do Evangelho, cumprindo o mandato do Senhor. Ide e pregar o Evangelho a toda criatura. Vamos iniciar nossa catequese de hoje. Em nome do Pai, do Filho e do Espírito Santo. Fez o sinal da cruz direitinho. Catequese já começa aqui. Catequese é formar pessoas para Deus. Quanta gente não sabe fazer o sinal da cruz. Eu achei tão bonito o jogo do Brasil. O Haiti, o jogador brasileiro fez o gol. Uma das comemorações. As processas. Acho que você se lembra disso. Fez o sinal da cruz. Logo em seguida os colegas saíram. O sinal da cruz, o sinal da nossa fé. Pois pela cruz, o Filho de Deus, nosso Senhor Jesus Cristo, Pai, pelo seu sangue, redimiu a humanidade inteira. Portanto, há um sinal debaixo do céu. Mais importante do que faça esse sinal quando acordar. Faça-o antes de dormir. Faça-o antes de fazer um carro para um viagem. Faça-o devagar. Abra-se no gesto que você realiza. Pai Celeste, Deus de Deus, onipotente, criado, nunca foi criado. Tudo muito bem. Mas nunca por si mesmo. Nossos pensamentos são limitados. É Ele que nós chamamos de Pai, Criador. Oh, como é belo dizer isso, Pai Santo. Vós sois assim, misericordioso. Desce então a mão da sua fronte até o seu peito. Está proclamando sua fé. Batizado, batizado. Pai eterno, é Jesus. Homem Deus. Homem igual a nós em tudo, exceto no pecado. Verbo encarnado, o Cordeiro de Deus por nós imolado, o Salvador do mundo.

Pai e do Filho, e a promessa do Filho realizada. Estarei órfão, enviarei do Pai. Ele vos recordará. Santo de Deus, autor de toda graça, ele age em persona Cristo, a pessoa de Cristo, sobre todos os quantos o invocam, mas especialmente a questão dos batizados, daqueles que o batismo receberam, aquelas que foram consagrados a Jesus. Produz na sua comunidade a igreja para sermos todos irmãos. Pai, a obra de Jesus em nós e no mundo inteiro. Peço ao Ministério de Música que nessa catequese possamos invocar o Espírito Santo. Seu Pai em casa, faça-o sempre. A gente pede desculpas a vocês que estão em casa pelos barulhos, né, aqui da técnica. Eu vou trazer um técnico de Recife, sei que isso é caro, para a gente equalizar esse som. Tudo é sofrimento, mas a gente não perde a paciência. Mas o importante é que você está conosco, que você está ouvindo através da Rádio Agnus Dei, você está nos assistindo através do nosso canal do YouTube. O barulho não vai nos tirar da presença de Deus. Falhas técnicas existem, mas Deus é Deus e essa obra é toda dele. Invoquemos, pois, o Espírito Santo.

vai cantando, que hino bonito, um belo ministério, bonita voz. Cante você que está em casa, você que está aqui, cante.

oremos. Nada no trabalho, você que está acordando. Ó Deus, que instruístes os corações de vossos fiéis com as luzes do Espírito Santo, fazei que apreciemos retamente todas as coisas, segundo o mesmo Espírito, e gozemos sempre de suas consolações. Cristo nosso Senhor. Amém. Pode sentar. Vocês perceberam a oração conclusiva depois da invocação ao Espírito Santo? Depois que o Ministério de Música cantou o Vinde Creato, Vinde Espírito Santo, que é uma oração que nasceu no cenáculo. Cenáculo, aquele lugar onde os apóstolos e a Virgem Maria se trancaram depois da ressurreição do Senhor, com medo dos judeus. Está escrito no livro dos Atos, nos Evangelhos. O cenáculo, aquele lugar que Jesus, na Quinta-feira Santa, reuniu os apóstolos e nos deu a ceia do seu amor. Instituiu a Eucaristia, o sacerdócio, quis permanecer conosco, fazer isto em minha memória. Todas as vezes que o fizerdes, eu estarei convosco. O cenáculo é cada capela, cada matriz, cada igreja catedral, cada família, onde os cristãos se reúnem e invocam o Espírito Santo. Depois que o ministério fez a invocação ao Espírito Santo, cantando, repito, esta oração vem do começo da igreja. Vinde, Espírito Santo, enchei os corações de vossos fiéis. Acendei neles o fogo do vosso amor. Enviai, Senhor, o vosso Espírito, e tudo será criado. Renovareis a face da terra. Que oração tão bela. Como você a faz em casa, sozinho, não a faça apressadamente, dizendo por dizer. Veja as palavras que você dirige a Deus. Enviai, Senhor, o vosso Espírito. Vinde ao Espírito Santo. Enchei os corações dos vossos fiéis com o fogo do vosso amor. Olha o que você está pedindo. Enviai, Senhor, o vosso Espírito. Enviai o vosso Espírito, Senhor. É um clamor. Você está clamando, está pedindo, suplicando. E renovareis a face da terra. Essa terra tão sofrida, com guerras, ódio. Violências, um planeta tão pequeno, sabe que a Terra é um planeta pequeníssimo no universo, onde existem milhões e milhões de outros planetas, bilhões e bilhões de estrelas, tudo organizadamente, solto no espaço infinito, e ainda tem gente que diz que não acredita em Deus, não é, Vigília? Virgínia, pois não é que tem gente que não acredita em Deus? Que coisa, né? A gente se limita, a gente se reduz ao nada quando a gente não compreende o infinito, o eterno, o onipotente que nós chamamos Deus Pai, Filho e Espírito Santo, Criador de todas as coisas visíveis e invisíveis. Estou falando para você. Obrigado por me ouvir em casa, na estrada. Estou falando a vocês que estão aqui fazendo catequese, como fazemos todos os domingos. E a gente diz, renovai a face da terra, e tudo será criado.

0: Eu digo, tudo será recriado por vós, Espírito Santo. Tudo pode ser transformado se os homens e as mulheres permitirem que vós possais habitar em nós, em cada pessoa humana. Quem tem o Espírito de Deus não odeia seu irmão. Quem tem Espírito de Deus não faz guerra. Os governantes, os poderosos desse mundo que fazem guerra, não têm o Espírito de Deus, têm o Espírito do demônio. Estão entendendo? Que é o oposto, o Espírito do ódio, da morte, das trevas. Nós temos em nós o Espírito Santo de Deus. Porque Jesus disse, eu vos enviarei o Espírito Paráclito. Ele habitará em vós. Ele vos recordará tudo quanto eu vos ensinei. Observe, o Espírito Santo trabalha para fazer com que todos os homens e mulheres, especialmente os batizados, a igreja dele, conheçam o que Deus quer de nós. Se renove pela ação do Espírito. Transforme os seus ambientes em ambientes de fraternidade, de concórdia, para que onde haja ódio, haja o amor. Onde houver ódio, que o amor apareça. São Francisco fala disso. Onde houver ódio, que o leve o amor. Cada expressão que fala do amor, da fraternidade, é a ação do Espírito de Deus em você, na sua casa. Quantas vezes nós encontramos pessoas que, pelo Espírito de Deus, trabalham para manter a ordem, a fraternidade, para que em casa as pessoas não se percam nas gritarias, nas brigas, nas contendas. Paz, paz, diz alguém em casa, e o Espírito age e se acalma os ânimos. E as pessoas às vezes choram arrependidas, porque nós estamos sempre expostos, atenção, nós todos estamos sempre expostos às insídias de Satanás, às investidas de Satanás. Satanás é o espírito maligno, aquele anjo que foi expulso da presença de Deus porque queria se tornar igual a Deus e foi expulso do céu. O céu é o lugar, não é um lugar no espaço, é o encontro com Deus, é a felicidade suprema, é a felicidade eterna. E aquele espírito maldito foi precipitado sobre a terra, diz a Escritura. Ele age, viu? Não se engane, não. Mas ele não tem poder sobre você. Diga a você que está em casa, você está me ouvindo. Eu creio. Eu sou de Deus. O demônio não tem poder sobre mim. Diga amém. Você disse em casa. Se você disse e determinou, ele fugirá de você. Não fique, porém, vulnerável, cedendo espaço para ele, pecando e não se convertendo, não se confessando. Não fique entregue às astúcias dele. Inimizade, ódios, ressentimentos, mágoas, intrigas, tudo isso vem dele. Mas eu estava dizendo que o Espírito Santo enviado por Jesus, ele age para fazer novas todas as coisas. Cria nisso. Ele age em cada pessoa, em todas as pessoas, para fazer-nos como Deus quer e não como nós somos. 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Hoje, continuando essa catequese, na ação do Espírito Santo, quero lhes falar sobre um texto do Evangelho. Eu tenho certeza que isto vai lhe ajudar muito, muitíssimo, a viver de forma diferente. É o Evangelho do dia de ontem, segundo São Mateus, capítulo 6, versículos 24 a 34. Eu disse Mateus 4, digo, Evangelho de São Mateus, capítulo 6, versículos 24 a 34. Anotou? Para depois você fazer essa leitura em casa. Jesus diz assim: naquele tempo, disse Jesus a seus discípulos, ninguém pode servir a dois senhores, pois ou odiará um e amará o outro, ou será fiel a um e desprezará o outro. O que Jesus quis dizer com isso? A gente não pode servir a Deus e ao inimigo. Ou você é de Deus de verdade, ou você não é. Divididos, Deus não nos quer. Não podeis servir a dois senhores, disse Jesus. Não podeis servir a luz e as trevas, porque são realidades diferentes. Não podeis servir, escute bem, não podeis servir ao bem e ao mal. Ou você está de um lado ou de outro. Nunca digas que o mal é um bem. Está ouvindo? Nem nunca digas que o bem é o mal. São coisas antagônicas, diferentes. Nunca digas que o mal é um bem. E tem muita gente por aí dizendo. Tem muita gente aí querendo aplaudir e legitimar o que é ilegítimo. Ah, mas essa pessoa... Escuta, se essa pessoa não está com Deus, ela está contra Deus. Quem é a favor do aborto, está contra a vida, está contra a lei de Deus. É claro, não dá para aplaudir essa pessoa. Não dá para a gente estar dizendo que não sabe das coisas. Você tem de ter juízo, porque um dia nós seremos julgados a partir de nossos atos. Por isso, antes de tomar qualquer decisão na vida, reflita. Veja se você está cumprindo ou não a palavra de Deus. Porque essa palavra que vai julgar você, a mim, os papas e todos os homens e mulheres que já vieram a esse mundo. Quando o Senhor voltar, todos ressuscitarão. Aí eu não acredito, é problema seu. Mas ele disse, eu creio na palavra dele, ele é onipotente. Você é limitado, a sua razão é limitadíssima. Mas Deus é onipotente, onisciente, eterno. Infinito em tudo, nunca foi criado nem nunca terá fim. Nós só podemos entender isso, meu filho, pela fé. Porque a fé é um dom que ele dá aos homens e às mulheres, que ele criou à sua imagem e semelhança, dotando-nos de razão, inteligência, vontade e liberdade. O que nos diferencia dos outros animais, para a gente usar a razão, para que pela fé a gente chegue a conhecer as coisas invisíveis. Está ouvindo? Isso é um caminho, faça-o e você vai ver como a sua vida vai melhorar. Sim, não podeis servir a Deus e ao mundo, disse Jesus. Ou é ou não é. Essa história de estar dizendo que é católico e depois estar legitimando o que é ilegítimo, não dá. Não é possível. Oh, padre... Eu sou católico, mas algumas coisas do Evangelho eu discordo. Você não é mais católico, você é uma apóstata. E o que é uma apóstata, padre? É alguém que deliberadamente, por atos, por palavras, por ações, abandonou a fé, traiu a fé recebida dos apóstolos. E São Paulo diz, os apóstatas não entrarão nos reinos dos céus. Deus nos livre da apostasia. Sim, e continua o texto. Vós não podeis servir a Deus e ao dinheiro. Por isso eu vos digo, Jesus começa a dar conselhos. Não vos preocupeis com a vossa vida, com o que haveis de comer ou beber, nem com o vosso corpo, com o que havereis de vestir. Afinal, a vida não vale mais do que o alimento e o corpo mais do que a roupa? A vida não vale mais do que o alimento, do que a roupa? Tem gente que se preocupa com o secundário. Tem gente tão vaidosa que só se preocupa com a roupa. Tem mulheres ricas que têm nos seus vestuários, nos seus quartos, nos seus guarda-roupas, centenas de vestidos, sabia disso? Quando tem pessoas que não têm com que se vestir, essas pessoas são cegas, estão se apegando a coisas inúteis que passam. Jesus diz, a vida não é mais importante do que o vestimento, a vida não é mais importante do que o alimento, e o corpo mais do que a roupa? Alva também tua alma. Não te escravizes a nada, pois tudo aquilo que escraviza o homem o separará de Deus. E Jesus dá um exemplo lindo, que nessa catequese eu quero comentar com vocês. Olha bem para você que está aqui, você que está em casa. Olhai, olhai os passarinhos. Vede os passarinhos. É um convite para você observar os passarinhos, a natureza. E Jesus diz, eles não semeiam, não plantam. Eles não recolhem nos sacos para guardarem armazéns. É ou não é verdade? E agora vem a mensagem. Vosso Pai Celestial não os alimenta todos os dias? Vós não valeis mais do que os passarinhos? Por que andais então preocupados? Por que essa preocupação exagerada? As preocupações podem existir, mas não podem nos dominar. Porque, mesmo passando por provações e dificuldades, se temos Deus, com Ele nós venceremos tudo. Pois é, os passarinhos nos ensinam. Aqui no santuário, todo dia de manhã, quando eu vou à capela rezar, antes do programa Bom Dia Povo de Deus, que a gente apresenta através desta rádio, todos os dias, às vezes, sobretudo quando está fazendo sol, como hoje, ao amanhecer, os passarinhos estão aqui sobre os gramados, os jardins desse santuário, alegres, é lindo vê-los. E eles beliscam, o que é que eles estão buscando ali? A gente nem vê, são as sementinhas das gramas. O alimento que Deus providencia para eles. E a pergunta que Jesus faz é para mim e para você. Vós não valeis mais do que os passarinhos? E vosso Pai Celestial os alimenta, essas pequenas criaturas, quanto mais Ele vos dará aquilo que é necessário, se vós, sinceramente, o pedirdes, pedir com fé, com confiança, meu Senhor e meu Deus. Uma grande lição para a nossa vida, né? Sobretudo para as pessoas que vivem preocupadas demasiadamente com as coisas que passam e esquecem de buscar aquelas que não passam. Uma lição para que a gente não se apegue às coisas inúteis da vida. Que a gente compreenda que Deus cuida de nós e não nos deixará nunca sozinhos. E o texto continua de Mateus capítulo 6, versículos 24 a 36. Olhai, olhai os lírios dos campos, olhai as flores dos campos. Às vezes a gente não tem capacidade de olhar as coisas lindas da natureza. Que pena, não é? Porque em tudo nós podemos enxergar a presença de Deus, nas flores, nos pássaros, nas ondas do mar, no verde das matas, nos rios, nas cachoeiras. Aqui no santuário agora, as nossas cachoeiras estão exuberantes, né? Eu gostaria de chamar o FMJ, viu, para visitar, agora estão de férias, as cachoeiras. Nessa semana eu vou com vocês. Tudo é belo quando a gente tem Deus no coração. Observar as coisas. Eu já lhes disse que, e vocês são testemunhas, vocês já ouviram dizer, que muitas vezes, nunca mais ele apareceu, mas aqui em cima, todo domingo, na hora da missa, a câmera pode mostrar ali o horizonte. Então, ali em cima, um roxinol, na hora da missa, 11 horas, ficava ali. Vocês se lembram disso? Se lembram? E ele cantava, e olhava e dizia: por que tu, pequena criatura, por que tu cantas? Eu não sei, nem nunca saberei, porque sou tão limitado. Mas aquele que te fez, Deus, sabe por que tu estás cantando. Tudo depende do coração da gente, do olhar da gente. Quantas vezes a gente se perde no olhar, não é? Não contempla a presença de Deus nas criaturas, nos irmãos, conhecidos ou desconhecidos. A gente não é capaz, por exemplo, às vezes, de olhar coisas lindas que Deus nos revela. As formiguinhas, como elas trabalham organizadamente, né? E carregam em cima do corpinho pedaços de folhas verdes. Às vezes, a ciência já estudou isso, uma formiguinha carrega um peso maior do que seu corpo. Impossível. Impossível. Se você botar um saco de cimento, um saco de 100 quilos na sua cabeça, você vai cair. Porque você tem um peso menor do que o peso que está na sua cabeça. Empurra para baixo. A formiga carrega, às vezes, uma folha maior do que o seu corpo e do que o seu peso. Vai você olhar. Ah, se a gente entendesse as coisas de Deus e entra lá no buraco, né? E leva a folhinha verde lá para o fundo da terra, onde faz o seu formigueiro. Agora, na chuva, no inverno, você não vê uma formiga aparecendo. Elas estão debaixo do chão. Estão no seu habitat, comendo aquilo que levaram no verão. Como a natureza é perfeita. Como nós, humanos, estamos destruindo o nosso habitat, a nossa terra-mãe, destruindo as florestas, poluindo os rios, aterrando as margens dos rios. Aí depois vem um período de chuva, lá vem a enchente. Ah, por que Deus fez isso? Você invadiu a área do rio. Você invadiu, aterrou aquilo que Deus fez há milhões e milhões de anos, para que a gente aqui pudesse viver como filhos e filhas dele, muito amados. Olhai os lírios dos campos. E Jesus: em verdade vos digo que nem Salomão, o rei, o grande rei da história dos hebreus, dos judeus, nem ele com toda a sua riqueza se vestiu como um desses lírios. Salomão, que se vestia de púrpura, de seda, né? E Deus, nosso Senhor, diz: nem mesmo Salomão com toda a sua riqueza pôde se vestir de forma tão bela como uma flor do campo. Eu vou até mostrar para vocês o que é que eu estou dizendo, né? Você pode olhar agora esta rosa que eu vou lhe apresentar. Está aqui no altar. Veja como é bela e perfeita. Olhai as flores do campo. Elas não se vestem, elas não compram em loja roupa. Mas são tão belas, trazem um perfume que nenhuma fábrica de perfumaria pode igualar. Tem um perfume que as mãos humanas não podem fazer. Quem fez perfume das rosas? Eu te pergunto em casa, porque tu não queres ver que além de tudo, das aparências, há um Deus que te ama, que fez tudo para ti e tu não queres vê-lo? Nas pequenas coisas, nos pequenos gestos, verás a Deus e serás muito mais feliz. E Jesus diz: olhai as flores do campo. Se Salomão, com toda a sua riqueza, não conseguiu se vestir como uma delas, quanto mais vosso Pai Celestial cuidará de vocês, se vocês confiarem nele. Agora você entendeu o Evangelho de Mateus, capítulo 6, versículo 24 a 36? É o ensinamento de Jesus, que nesta catequese eu estou a dizer a você que me escuta em casa, vocês que estão chegando aqui, vocês que virão aqui nesse domingo bonito, né? 21 de junho, tempo de São João, tempo de festa. E como foi bonita o nosso São João de ontem aqui. Como foi uma festa de irmãos. Como foi lindo, lindo poder dizer para quem nos assistiu pelo Brasil: é possível a gente ser diferente. É possível a gente fazer todas as coisas diferentes. Foi forró bonito, forró verdadeiro, mas tudo com dignidade, com beleza, sem a prostituição do pecado que o diabo incute e dar a você como veneno, e você continua bebendo desse veneno. É possível fazer as coisas lindas, bonitas, as famílias todas dançando, pais, filhos, crianças, jovens, velhos, todo mundo feliz, e ainda apuramos para a campanha que estamos fazendo dos agasalhos para os nossos irmãos pobres. Que obrigação nossa fazê-lo, é a sétima campanha do agasalho que a gente faz, ainda apuramos R$16.253, bate palmas, gente, através da internet, através do nosso canal, no YouTube, através da transmissão ao rádio, onde as pessoas contribuíram através do Pix, né? Que a gente ia informando e as pessoas em casa, olha, até um ministro de Estado, para minha surpresa, o doutor José Múcio, que é o ministro da Defesa do Brasil, acompanhou nós e ele mandou uma mensagem. Com uma rádio, como a gente pode chegar com a internet muito longe e chegar a tantas pessoas. Não é verdade? Porque quando Deus quer, ninguém impede. Você que está aqui pode ter certeza, você está no lugar de Deus. Você está aqui no lugar, sejam bem-vindos, amados. Você tinha certeza de uma coisa: quando Deus quer, ninguém impedirá. Ninguém jamais impedirá. Daqui a pouco eu vou dar o Pix da campanha dos cobertores, porque nós continuamos fazendo aquilo que Deus nos manda fazer. Terminando a nossa catequese, nós vamos concluir o comentário desse texto. Por que então andais preocupados com isso ou com aquilo? Por acaso não pensais que Deus sabe o que necessitais? Pedi e recebereis. Ah, mas eu peço, Padre, e não recebo. Já está dizendo porque não recebe. Já está dizendo que você não recebe, porque está reclamando de Deus. E nunca vai receber, viu? Nunca vai receber. Porque a gente recebe à medida que a gente abre o coração para Deus, a gente recebe na medida que a gente tem fé, na medida que a gente confia incondicionalmente na misericórdia de Deus. Então, termino com a mesma mensagem do início da catequese: olhai as flores do campo, como são belas. Nem Salomão, com toda a sua riqueza, se vestiu como uma delas. No entanto, elas desabrocham e depois murcham, diz Jesus. Vós não valeis mais do que as flores do campo? Por que andais tristes? Por que andais abatidos? Por que vos preocupais demasiadamente com isso ou com aquilo? Aguente firme, meu filho. As tempestades passam, as noites escuras amanhecem, e quem tem Deus, tudo vence. E tudo vencerá. Diga amém. Terminei a catequese de hoje, que todos os domingos eu apresento pelo meu canal no YouTube, nesse horário, e pela Rádio Agnus Dei. Saúdo aos filhos de Sanharó, né, que estão aqui muito amados, muito queridos, bem-vindos. Agora a gente fica de pé e a gente vai cantar com esse lindo Ministério de Música. Fiquei encantado com a voz de vocês. Vamos cantar um hino de louvor e a gente dar a bênção, encerrando a primeira parte e voltando em seguida, às 11 horas para a Santa Missa. Me dá o Pix aqui, o João pode vir aqui. Olha o Pix da campanha. Vamos pedir a Juliana, nossa missionária jovem, que anuncie o Pix da campanha dos agasalhos. Já estamos chegando a 400 cobertores. Vamos chegar até o fim do mês a 2 mil cobertores. Estamos distribuindo com quem passa frio, com quem dorme nas calçadas, quem dorme sobre papelões.
1: O Pix é 879-9101-3746. Repetindo para que você possa anotar. 879-9101-3746.
0: Eu vou tentar dizer o que você está dizendo, menina, mais devagar. Você vai dizendo e eu repito. 879-9101-3746. É o Pix da campanha Caridade na Verdade, Caritas et Veritas. Muito bem, vamos então cantar. Cantar para glorificar a Deus que nos ama incondicionalmente. Você que está em casa, participe às 11 horas da Santa Missa. Vamos lá.

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2: 10 horas.
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2: Horas.
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1: Conformando nossa vida a Jesus, superamos os medos que nos rondam e nos deixemos encorajar pela presença amorosa do Espírito que nos faz testemunhas do Senhor. Saudamos também com muita alegria os irmãos e irmãs que nos acompanham pela rádio Agnus Dei na frequência 106,7, pelos irmãos que nos acompanham pelas mídias sociais do Padre Adilson Simões e da Terra da Misericórdia. De pé, unidos na fé, iniciemos com alegria nossa santa celebração cantando.

0: seja o nome de nosso Senhor Jesus Cristo.
1: Para sempre seja louvado.
0: É festa nos céus, é festa na terra, como todos os domingos nos encontramos para esse momento feliz e maravilhoso com Jesus Cristo, porque Ele se encontra entre nós em espírito e em verdade. Saudando as caravanas que estão aqui presentes e os irmãos e irmãs de Sertânia. Cadê vocês? Levanta a mão, Sertânia. Bem-vindo, Sertânia. Os irmãos de Arco Verde, cadê você? Bem-vindo, Arco Verde. Ibimirim, bem-vindo. Xucuru de Belo Jardim, bem-vindo. Caetés, cadê você? Bem-vindo. E nós cantamos, seja bem-vindo.

Custódia, levante a mão, Custódia, bem-vindo. Monteiro Paraíba, bem-vindo. Também Camaragibe, cadê você? Bem-vindo. Pesqueira, bem-vindo. Mossoró, Rio Grande do Norte, bem-vindo. E Petrolina, bem-vindo. Recife, bem-vindo. Também estão aqui os irmãos de Vitória da Conquista, Bahia, bem-vindo. Também estão entre nós os casais do ECC, da Diocese de Afogados da Ingazeira. Levante a mão os casais da Diocese, do ECC, da Diocese de Afogados. E também os casais da Diocese Pesqueira, que no final, após comunhão, teremos um momento solene de entrega. A todos e a todas, cantamos. Seja bem-vindo.

0: Em nome do Pai, do Filho e do Espírito Santo.
1: Amém.
0: A vós que sois a Igreja de Jesus Cristo, una, santa, católica e apostólica. A vós que guardais a fé recebida dos apóstolos, desejo-vos abundantes graças, bênçãos, da parte de Deus nosso Pai, por Jesus Cristo, nosso Senhor.
1: Bendito seja Deus que nos reuniu no amor de Cristo.
0: Reunidos no amor de Cristo, aproximemo-nos dele. Ele está no meio de nós. Essa certeza nos consola, nos anima. Ele está no meio de nós. Vocês que estão em casa e nos acompanham pela televisão, no nosso canal do YouTube. Vocês que nos acompanham pela rádio Agnus Dei. Vocês, amados e amadas que aqui estão, aproximemo-nos dele, confiantes, penitentes, suplicantes, pedindo o perdão de nossos pecados. Um instante de silêncio para você examinar sua consciência.

0: rico em misericórdia, tenha compaixão de vós. Perdoe os vossos pecados e vos conduza às alegrias da vida eterna.
1: Amém.
0: Reconciliados com Deus, querendo viver a reconciliação com os irmãos, cantemos.

entregue-se. Sinta a presença de Deus agora em você, na sua casa e aqui em meio a nós.

0: quantas preces sobem até vós, ó amado Deus, recebei-as. Peço-vos a saúde dos doentes que estão em casa nos hospitais, a santificação do clero, a paz para o mundo. Concedei-nos, Senhor, a graça de sempre temer e amar o vosso santo nome, pois nunca cessais de conduzir os que firmais solidamente na vosso amor. Por nosso Senhor Jesus Cristo, vosso Filho, que é Deus e que convosco vive e reina na unidade do Espírito Santo por todos os séculos dos séculos.
1: 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O Senhor está ao nosso lado com sua graça, nos defende e nos reveste de coragem em nossa missão de anunciadores do Reino de Deus. 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
2: Do livro do profeta Jeremias. Jeremias disse: eu ouvi as injúrias de tantos homens e os vi espalhando o medo em redor. Denunciai-o, denunciemo-lo. Todos os amigos observavam minhas falhas. Talvez ele cometa um engano e nós poderemos apanhá-lo e desforrar-nos. Mas o Senhor está ao meu lado como forte guerreiro. Por isso, os que me perseguem cairão vencidos. Por não terem tido êxito, eles se cobrirão de vergonha. Eterna infâmia que nunca se apaga. Ó Senhor dos exércitos, que provas o homem justo, e vês os sentimentos do coração, rogo-te, me faças ver tua vingança por ele. Pois eu te declarei a minha causa. Cantai ao Senhor, louvai o Senhor, pois ele salvou a vida de um pobre homem das mãos dos maus. Palavra do Senhor.
1: Graças a Deus.

0: Carta de São Paulo aos Romanos. O pecado entrou no mundo por um só homem. Através do pecado entrou a morte. E a morte passou para todos os homens, porque todos pecaram. Na realidade, antes de ser dada a lei, já havia pecado no mundo. Mas o pecado não pôde ser imputado quando não há lei. No entanto, a morte reinou desde Adão até Moisés, mesmo sobre os que não pecaram, como Adão, o qual era figura provisória daquele que veio. Mas isso não quer dizer que o dom da graça de Deus seja comparável à falta de Adão. A transgressão de um só levou a multidão humana à morte. Mas foi de modo bem superior que a graça de Deus, ou seja, o dom gratuito concedido através de um só homem, Jesus, derramou em abundância sobre todos.
1: Graças a Deus.

Naquele tempo, disse Jesus a seus apóstolos: Não tenhais medo dos homens, pois nada há de encoberto que não seja revelado, e nada há de escondido que não seja conhecido. O que vos digo na escuridão, dizei-o à luz do dia. O que escutais ao pé do ouvido, proclamai-o sobre os telhados. Não tenhais medo daqueles que matam corpo, mas não podem matar a alma.

se vende dos pardais por algumas moedas. No entanto, nenhum deles cai no chão sem o

até os cabelos da cabeça estão todos contados. Não tenhais medo, vós valeis mais do que muitos pardais. Portanto, todo aquele que se declarar a meu favor diante dos homens, também eu me declarei em favor dele diante do meu Pai que está nos céus. Aquele, porém, que me negar diante dos homens, também eu o negarei diante do meu Pai que está nos céus.

Querido irmão, Padre Antônio Maciel, queridíssimos pais, famílias missionárias do SCC, da Diocese de Afogados da Ingazeira, nossa querida Diocese de Pesqueira, meus irmãos, minhas irmãs, ouvintes da Rádio Agnus Dei, e a todos quantos nos acompanham pelos canais de comunicação deste santuário. Mais um encontro, um especial, especialíssimo encontro que podemos celebrar todos os domingos com nosso amado Senhor Jesus. Um encontro verdadeiro, que enche de paz o nosso coração, ilumina nossas mentes e enternece a nossa alma, sedenta, gemendo dentro de nós, para relacionar-se com o seu Criador. A alma é eminentemente um ser espiritual que habita dentro de você e lhe torna parte também da divindade. É maravilhoso descobrir as coisas de Deus e vê-las dentro de nós, em meio a nós, no tempo e na história. Um encontro de escuta da palavra. A igreja deve ser, essencialmente, antes de mais nada, uma comunidade de escuta da palavra de Deus. Fala, Senhor. Temos necessidade de te ouvir. Fala a cada pessoa que te procura. Fala também aos que não creem em teu nome. Ilumina-os com tua presença humana e divina para que se convertam. Queridos irmãos e irmãs, nesse 12º domingo do tempo comum, a liturgia, como sempre, enriquece a nossa comunidade. Chega perto de cada um de nós para dizer-nos o que Deus quer nos falar. Primeira leitura do profeta Jeremias. Encontramos no capítulo 20, versículo 12, ó Senhor dos exércitos, que provas os homens justos e veis os sentimentos do coração. Veja que ensinamento precioso. Tu, Senhor, conheces o mais profundo de nosso ser, do que provas aqueles que te procuram. Tu conheces os nossos sentimentos. Rogo-te, diz o profeta, suplico-te, olha para nós. Vê o sofrimento de teu povo. O profeta estava vivendo uma experiência sofrida no, na história do povo de Israel. A quem recorrer? A quem buscar socorro? Vê, Senhor, suplico-te o sofrimento de teu povo. Como esta palavra se aplica, como sempre, às nossas realidades. Nós te suplicamos, Senhor,
que nesta manhã de domingo possa chegar às nossas casas, ilumina as nossas mentes, enxuga as lágrimas, ó amado Deus, dos que agora choram. Consola tantos corações aflitos, ergue os que estão caídos nas misérias humanas, nos vícios, na prostituição. Ergue os que se afastaram de ti e se lançaram por caminhos desastrosos, vivendo experiências tão sofridas. Tu vês os nossos corações. Rogo-te que faças acontecer em nós a tua obra. Peça isso. É a primeira leitura do profeta Jeremias, no capítulo 20, versículos 10 a 13. Ir aplicar essa palavra dizendo: rogo-te, Senhor, suplico-te agora, onde você estiver, vem em meu auxílio, livra-me de todos os males, confirma-me na fé que eu recebi da tua igreja, não me deixes vacilar, conserva-me na tua presença. Faça essa experiência e você verá a resposta de Deus em sua vida, na sua casa, na sua comunidade. Foi por isso que nós rezamos, e foi tão bonito cantar o refrão do Salmo 10, perdão, do Salmo 68. Atendei, ó Senhor, pelo vosso imenso amor, a minha prece. Reze os salmos, não leia os salmos. Tire um tempo, alguns minutos por dia, recolha-se em algum lugar, no seu quarto, à sombra de uma árvore, na sua varanda, no seu trabalho, mas recolha-se, silencie, mergulhe no mistério amoroso de Deus. Fuja do barulho. O barulho prejudica a relação com Deus. Nós só podemos estabelecê-la quando aprendemos a silenciar e a buscar o que os nossos olhos não veem. Atendei ao Senhor, pelo vosso imenso amor, as nossas preces. Na segunda leitura da carta de São Paulo aos Romanos, vocês se lembram? São Paulo faz uma retrospectiva, dizendo que o pecado entrou no mundo por um só homem. Faz memória as primeiras páginas da Bíblia. E se por um homem entrou a desordem por causa da desobediência, ele quer lembrar aos romanos, a pequena igreja de Roma naquela época. Quanto a vós, fostes chamados a uma vida nova, no novo Adão, aquele que substituiu o outro, escravo do pecado, e na cruz, sendo homem e sendo Deus, apagou nossas faltas. Creia nesta verdade. Aí está o fundamento de nossa fé. Pois assim está escrito: é crendo no nome de Jesus que obtereis o perdão de vossos pecados e sereis salvos por ele. É maravilhoso, né? O acreditar significa assumir o projeto dele. Viver a radicalidade do Evangelho, sem medos, com coragem, com bravura apostólica, em tempos difíceis, quando tantos se levantam contra o Evangelho. Ousam pregar doutrinas contrárias, ideologias absolutamente contrárias ao Evangelho. Mas tudo isso está escrito na Sagrada Escritura. E a resposta
nós encontramos no Evangelho. Palavra de Jesus, Deus conosco, o Redentor do gênero humano. Quem perseverar até o fim será salvo. Na realidade, diz São Paulo, antes de ser dada a lei, já havia o pecado do mundo. O que ele quis dizer? Que desde o princípio, quando o homem desobedeceu a Deus, quando o homem e a mulher se afastaram de Deus e cometeram o pecado de toda origem, da desordem, de todo mal, já existia no coração do Pai o Verbo eterno que se encarnaria no seio da Virgem Maria e assumiria a nossa natureza humana para redimir-nos pelo seu sangue e fazer-nos um novo povo, uma nação eleita, uma raça sacerdotal, a Igreja de Jesus. É lindo demais, não é? Perceber essa dimensão eclesial e dizer, eu faço parte dessa igreja, cuja cabeça é o próprio Cristo. Os membros somos nós, pecadores, cheios de falhas. Quando eu vejo pessoas que se dizem intelectualizadas, artistas famosos, falando mal da igreja, eu ouso dizer a mim mesmo, você está falando de você mesmo. Você é incapaz de fazer uma leitura mais profunda. Você se nos apresenta como intelectual. Escuta, seja humilde e você conhecerá os segredos que a história humana nunca vão te revelar. Segredos de um amor que se encarnou e nos redimiu. Queridos irmãos e irmãs, a transgressão de um só, diz Paulo aos Romanos, levou a multidão humana à morte. A transgressão do pecado original levou a multidão humana à morte. Mas, olha a novidade, foi de modo bem superior que a graça supermudou onde havia morte e o pecado. Contemplar Jesus, Deus conosco, Deus que veio armar sua tenda no meio de nós. Sendo perfeitíssimo, santíssimo, onipotente, por amor dos imperfeitos, dos deserdados, dos condenados à morte, e fez morte, e morte de cruz, para pelo seu sangue redimir o gênero humano. Ele é o Redentor do gênero humano, Redemptor hominis. Quem crê nessa verdade será salvo. Aí está o segredo, em acreditando que Jesus Cristo é Deus de Deus, luz da luz, Deus verdadeiro de Deus verdadeiro, gerado, mas nunca criado porque é Deus, e que pelo seu sacrifício redimiu a humanidade, que nós, com Ele, reinaremos para sempre e seremos semelhantes a Ele quando Ele voltar. O Evangelho de hoje, segundo São Mateus, capítulo 10, versículos 26 a 13. Jesus fala aos apóstolos: não tenhais medo dos homens, como essa palavra se aplica hoje, né? Não tenham medo desse mundo que se levanta contra vós, com as ideologias do nada, vocês sabem o que eu estou dizendo. Que querem nos forçar a reconhecer o que é irreconhecível, legitimar o que é ilegítimo, desfigurar a dignidade humana com perversas ideologias. Não tenhas medo dos homens. Eles podem matar um corpo, mas nunca poderão matar a alma imortal que eu vos dei. Tanta gente cuida só do corpo, esquece, como eu disse no início, que existe dentro de nós uma alma imortal, uma parte
partícula da divindade, que nós chamamos dom divino, alma, que habita dentro de você. Jesus diz, quanto a vós, deveis ficar tranquilos, porque sois meus. Eu vos chamo pelo nome, e até os cabelos de vossa cabeça estão contados. Portanto, não tenhas medo. Não tenhas medo. Vós valeis muito mais do que possais imaginar. Guarde isso. Você, olha bem para mim, você que está em casa, você vale. Sangue de um Deus que veio por você e morreu numa cruz. Se valorize. Pare de se lamentar. Pare de se anular. Reclamar tudo. Aguente firme as provações. Redescubra os seus dons. Aprenda a sofrer e a vencer com ele. Porque eu nunca vi ninguém nesse mundo perder. Em Deus. Olha, quem lhe fala já tem mais de 50 anos de pregação. 50 anos de padre a completar nesses dias. Sei o que lhes digo. As escolhas, queridos irmãos e irmãs aqui presentes, serão sempre coisas humanas, nossas. Deus se nos apresenta como ele é. Vida, luz, amor, infinito. A do capítulo 1 de Isaías, nós encontramos. Eis que eu coloco diante de vós a luz

0: 10 de Mateus, nós encontramos: portanto, eu vos digo, é ele quem fala. Portanto, eu vos digo, todo aquele que se declarar a meu favor diante dos homens, eu também me declararei a favor dele diante do Pai. Atenção, aquele, porém, que me negar diante dos homens, eu o negarei diante do meu Pai. A vida é uma não negar a fé recebida dos apóstolos, que não se envergonhar de dizer que é cristão nesse mundo. Vocês sabem que hoje é proibido dizer que é cristão nas escolas, nas universidades, na Europa, que foi o grande centro do cristianismo. Não se pode mais andar com a cruz. Se entrar no metrô com a cruz, não pode entrar. Quem me negar diante dos homens, um dia eu o negarei diante do Pai. É tudo ou nada. Tomemos consciência. Difíceis estão os dias. A medida de nossa fé será dada pelo testemunho e não pelas palavras. O tempo é esse. Vou lhes contar um pequeno fato, ou dois fatos. Acompanhando uma peregrinação de filhos de Petrolina, antes da guerra, a Terra Santa, Israel. Quando fomos visitar o Muro das Lamentações, onde tem os restos do antigo Templo de Salomão, toda a história do Antigo Testamento, eu levava comigo essa cruz que eu tenho aqui no peito. Uma cruz, a cruz dos filhos da misericórdia. Eu comecei a mandar as pessoas passando, era o meu grupo, eu queria ser o último, eu devo cuidar das pessoas, fui passando. Quando todos passaram, que eu fui passar, não. Mandaram eu tirar a cruz. Não tiro. Ele falava hebraico, uma língua muito difícil. Não. O roubo. Digam vocês, vão lá, visitem as ruínas do Templo de Salomão. Eu fico aqui sentado. Fiquei sentado numa cadeira e olhando para o guarda, dizendo, ele veio para essa terra. Esse chão ele salvou o mundo. E aqui continua havendo guerra, ódio, destruição. Porque o mundo ainda não se converteu. Da paz, Jesus, a quem amamos e celebramos em cada missa sua presença, e o adoramos no Santíssimo Sacramento, e temos a alegria de dizer, ele está no meio de nós. Sejais, pois, perseverantes na fé, corajosos no testemunho, mesmo que os tempos sejam muito difíceis, pois quem perseverar até o fim será salvo. É o que eu desejo para você que me escuta, para você que está aqui. É o desejo que eu tenho no meu coração. E eu digo a ele todo dia, meu Senhor, eu sei que me resta um pouco tempo, que vós sois a eternidade, e o tempo é limitado. Dai-me no tempo que me restar, muitas almas, muitas pessoas, para que eu possa oferecê-las a vós, convertidas, à vossa palavra, à vossa igreja, adoradores de vossa presença na Eucaristia, e evangelizadores audaciosos, para que muitos outros conheçam a salvação, que só pode vir do vosso infinito amor. A Jesus, e somente a Jesus, toda honra e toda glória, hoje e por todo sempre.
1: Amém.
0: Creio em Deus Pai Todo-Poderoso, Criador do céu e da terra.
1: E em Jesus Cristo, seu único Filho, nosso Senhor, foi foi concebido pelo poder do Espírito Santo.
0: Nasceu da Virgem Maria. Padeceu sob Pôncio Pilatos. Foi crucificado, morto e sepultado. Desceu à mansão dos mortos. Ressuscitou ao terceiro dia. Subiu aos céus. Está sentado à direita de Deus Pai Todo-Poderoso. De onde há de vir a julgar os vivos e os mortos. Creio no Espírito Santo, na Santa Igreja Católica, na comunhão dos santos, na remissão dos pecados, na ressurreição da carne, na vida eterna. Amém. Vamos apresentar ao Senhor confiantes. Você em casa, você aqui, apresente sua prece. Entregue o seu problema, sua dificuldade, sua vida nas mãos de Jesus. Ore em silêncio. Depois rezemos com a igreja no mundo inteiro. Faz um solo, por favor. Vai pedindo em silêncio.

vós que nos garantistes a vossa presença nas dificuldades, defendei a igreja do medo e da ausência da profecia na missão, nós vos suplicamos.

derramais vossa graça sobre as pessoas de boa vontade, despertai-nos candidatos a cargos públicos em nosso país o compromisso de construir uma sociedade com maior harmonia e solidariedade, nós vos suplicamos.

cujo filho nos exorta a não ter medo, revestir de vigor e perseverança todos os batizados, chamados a testemunhar com coragem os valores do Evangelho, nós vos suplicamos.

vós que nos mandastes proclamar o Evangelho sobre os telhados, avivai o ânimo dos que utilizam das redes sociais para propagar a concórdia e o bem, nós vos suplicamos.

Vós, Senhor, que ouvis as preces dos pobres, olhai pelos nossos irmãos e irmãs migrantes neste seu dia e concede-lhes a graça do acolhimento e da convivência fraterna na igreja e na sociedade. Nós vos suplicamos.

pelas famílias missionárias do SCC, das dioceses de Pesqueira, Afogados, do Brasil, para que continue construindo famílias, casa e escola de comunhão. Redemos.

0: Senhor Jesus Cristo, vos pedimos, Pai, Ele que está aqui conosco e que convosco vive e reina na unidade do Espírito Santo.
1: Amém.

0: Oremos, irmãos e irmãs, para que o nosso sacrifício seja aceito por Deus Pai Todo-Poderoso.
1: Receba, Senhor, por Tuas mãos este sacrifício, para a glória do Seu nome, para o nosso bem e de toda a Sua Santa Igreja.
0: Oremos. Ore. Agradeça. Peça. Acolhei, Senhor, nós vos pedimos este sacrifício de louvor e de reconciliação. Fazei que, por ele purificados, vos ofereçamos o afeto de um coração que vos agrade. Por nosso Senhor Jesus Cristo, vosso Filho, na unidade do Espírito Santo.
2: Amém.
0: O Senhor esteja convosco.
2: Ele está no meio de nós.
0: Corações ao alto.
2: Nosso coração está em Deus.
0: Demos graças ao Senhor, nosso Deus.
2: É nosso dever e nossa salvação.
0: Na verdade, é digno e justo. É nosso dever e salvação dar-vos graças, sempre e em todo lugar, Senhor Pai Santo, Deus Eterno e Todo-Poderoso. Pois, em vossa misericórdia, amastes tanto o mundo, que nos enviastes do vosso próprio Filho como Redentor. Quisestes que ele fosse em tudo igual a nós, menos no pecado. Para amardes em nós o que vos comprazia em vosso Filho. Por sua obediência, ele restaurou os dons que, por nossa desobediência, pecando, tínhamos perdido. Por isso, ó Pai, também nós vos louvamos, com todos os anjos, arcanjos, querubins, na companhia de todos os santos, exultantes, proclamamos vosso poder, dizendo a uma só voz,
1: Santo, Santo, Santo, Senhor Deus do Universo, o céu e a terra proclamam a vossa glória, Hosana nas alturas, bendito que vem em nome do Senhor, Hosana nas alturas.
0: Na verdade, ó Pai, vós sois santo e fonte de toda a santidade. Santificai, pois, esses dons, derramando sobre eles o vosso Espírito, a fim de que se tornem para nós o corpo e o sangue de nosso Senhor Jesus Cristo.
1: Enviai o vosso Espírito Santo.
0: Estando para ser entregue e abraçando livremente a paixão, Jesus tomou o pão em suas mãos. Pronunciou a bênção de ação de graças. Partiu e o deu a seus discípulos, dizendo, tomai todos, comei. Isto é o meu corpo, que será entregue por vós.

mesmo modo, no fim da ceia, ele tomou o cálice em suas mãos e, dando graças novamente, o entregou a seus discípulos, dizendo: Tomai todos, bebei. Este é o cálice do meu sangue, o sangue da nova e eterna aliança, que será derramado por vós, por todos, para o perdão dos pecados. Fazei isto em memória de mim.

0: mistério da fé e do amor.
1: Todas as vezes que comemos deste pão e bebemos deste cálice, anunciamos, Senhor, a vossa morte, enquanto esperamos a vossa vinda.
0: Celebrando, pois, o memorial da morte e ressurreição do vosso Filho, nós vos oferecemos, ó Pai, o pão da vida, o cálice da salvação. Vos agradecemos porque nos tornastes dignos de estar aqui na vossa presença e vos servir.
1: Aceitai, ó Senhor, a nossa oferta.
0: Suplicantes, vos pedimos que, participando do corpo e sangue de Cristo, sejamos reunidos pelo Espírito Santo num só corpo.
1: O Espírito nos una num só corpo.
2: Lembrai-vos, ó Pai, da vossa Igreja, que se faz presente pelo mundo inteiro, que ela cresça na caridade, em comunhão com o Papa Leão, com o nosso Bispo José, os bispos do mundo inteiro, os presbíteros, os diáconos e todos os ministros do vosso povo.
1: Lembrai-vos, ó Pai, da vossa Igreja.
2: Lembrai-vos também, na vossa misericórdia, os nossos irmãos e irmãs que adormeceram na esperança da ressurreição, lembrando nossos entes queridos, familiares, tantos quantos já estiveram conosco nesta caminhada de fé. E também lembramos o 30º dia de Maria dos Santos Lira e os demais irmãos e irmãs cujos nomes de tantos que assim trouxeram e que estão sobre este altar. A estes que partiram desta vida, acolhei-os junto a vós na luz da vossa face.
1: Concedei-lhes, ó Senhor, a luz eterna.
2: Enfim, nós os pedimos, tende piedade de todos nós e dar-nos participar da vida eterna com a Virgem Maria, Mãe de Deus, com São José, seu castíssimo esposo, os apóstolos, os nossos patronos, Santa Faustina, São Padre Pio, São João Paulo II, Santo Antônio, São João Batista, e todos os santos que neste mundo viveram na vossa amizade, a fim de vos louvarmos e glorificarmos por Jesus Cristo, vosso Filho.
0: Por Cristo, com Cristo e em Cristo, a vós, Deus Pai Todo-Poderoso, na unidade do Espírito Santo, toda honra e toda glória, por todos os séculos.

0: O Senhor nos comunicou o seu Espírito. Com a confiança e a liberdade dos filhos e filhas de Deus, rezemos como ele nos ensinou.
1: Pai nosso que estás nos céus, santificado seja o vosso nome. Venha a nós o vosso reino.
0: Seja feita a vossa vontade, assim na terra como no céu.
1: O pão nosso de cada dia nos dai hoje. Perdoai as nossas ofensas, assim como nós perdoamos a quem nos tem ofendido.
0: E não nos deixeis cair em tentação, mas livrai-nos do mal. Livrai-nos de todos os males, ó Pai, e dai-nos hoje a vossa paz. Ajudados por vossa misericórdia, sejamos sempre livres do pecado, protegidos de todos os perigos, enquanto aguardamos a feliz esperança e a vinda do nosso Salvador, Jesus Cristo.
1: Vosso é o reino, o poder e a glória para sempre.
0: Senhor Jesus Cristo, dissestes aos vossos apóstolos, eu vos deixo a paz, eu vos dou a minha paz. Não olheis os nossos pecados, mas a fé que anima a vossa igreja. Dá-lhe segundo o vosso desejo a paz e a unidade. Vós que sois Deus, com o Pai e o Espírito Santo.
1: Amém.
0: A paz do Senhor esteja sempre convosco.
1: O amor de Cristo nos uniu.
0: Vamos repetir?
1: O amor de Cristo nos uniu.
0: Nada nos afasta desse amor. Nada. Conservemos essa chama de amor. Se você tem intrigados, eu lhe peço, em nome de Jesus, pelo seu precioso sangue, agora, acabe com essa intriga. Viva em paz. Viva em paz. Não vale a pena carregar essas máculas. Cordeiro de Deus,
1: tirais o pecado do mundo, tende piedade de nós. Cordeiro de Deus, que tirais o pecado do mundo, tende piedade de nós. Cordeiro de Deus, que tirais o pecado do mundo, dai-nos a paz.
0: Eu sou o pão vivo descido do céu. Se alguém come deste pão, viverá eternamente. Eis o Cordeiro de Deus, o pão vivo descido do céu, Jesus Cristo, aquele que tira o pecado do mundo.
1: Senhor, eu não sou digno de que entreis em minha morada, mas dizei uma palavra e serei salvo.
0: Que o corpo de Cristo nos guarde para a vida eterna.
1: Amém.

0: Jesus Eucarístico,
1: tu és o meu paraíso.
0: Jesus Eucarístico,
1: tu és o meu paraíso.
0: Jesus Eucarístico,
1: tu és o meu paraíso.
0: Alma de Cristo,
1: santificai-me.
0: Corpo de Cristo,
1: salvai-me.
0: Sangue de Cristo,
1: inebriai-me.
0: Água do lado de Cristo,
1: purificai-me.
0: Paixão de Cristo,
1: confortai-me.
0: Ó bom Jesus,
1: ouvi-nos.
0: Dentro de vossas chagas,
1: escondei-me.
0: Dentro de vossas chagas,
1: escondei-me.
0: Não permiteis
1: que eu me separe de vós.
0: Do espírito maligno,
1: defendei-me.
0: Na hora da minha morte,
1: chamai-me, mandai-me ir para vós,
0: para que com os vossos anjos e santos vos louvem por todos os séculos dos séculos.
1: Amém.

0: Oremos. Renovados pelo alimento do precioso corpo e sangue do vosso Filho, imploramos vossa misericórdia, Senhor. Dai-nos receber um dia, resgatados para sempre, a salvação que agora celebramos devotamente. Por nosso Senhor Jesus Cristo, vosso Filho, na unidade do Espírito Santo. Queira sentar um instante. Nós queremos chamar aqui os casais do SCC. Saibam todos quantos me escutam que essa é uma obra que nasceu do coração de Jesus. Famílias consagradas a Ele, mais do que um movimento, é um apostolado, lindo apostolado. E me dirijo a vocês, de Afogados da Engadeira, para dizer-lhes que vocês nos deram esse presente. Eu me lembro quando há mais de 30 anos atrás, 35 anos, 34, 34 agora. Eu enviei da paróquia do Livramento, onde eu trabalhava, 5 casais para ir para Tabira, conhecer a obra. Vão conhecer. Foram e voltaram inflamados. Hoje, as 25 paróquias da Diocese têm o ser graças ao apostolado do SCC de Afogados da Engadeira. Vamos aplaudir, gente. Gratidão, assim como a Diocese de Afogados é filha da Diocese de Pesqueira, nós somos filhos do SCC de Afogados da Engadeira. Marco e Ana, obrigado por esse momento. Agora vocês vão explicar o apostolado e o que vocês estão fazendo, percorrendo regiões e cidades de Pernambuco e das dioceses.
1: Convido o nosso casal apoio. Paz e bem.
2: Boa tarde a todos. Eu sou Pedro.
1: Flávia.
2: Nós somos da paróquia de São Sebastião, em Brejinho, diocese de Afogados da Engazeira.

0: Nairi.
1: João Victor.
0: Paróquia Nossa Senhora do Rosário, Serra Talhada.
2: Lourdinha.
3: Heleno.
2: Nós somos da paróquia do Senhor Bom Jesus dos Remédios, Afogados da Ingazeira. Somos o casal setorial.
3: Ricardo.
4: Tereza.
3: Somos da paróquia de Santo Antônio e São João Maria Vianney, Carnaíba.
4: Casal apoio.
5: Então, o ícone que aqui vocês estão vendo é a nossa unidade de fé. É ele que irá percorrer todo o Brasil anunciando a chegada do 24º Congresso Nacional do Encontro de Casais com Cristo. Colocará todos nós na mesma intenção, a de que o Congresso seja um momento de muitas bênçãos para todos os envolvidos e para todos aqueles que vivenciam o SCC. O ícone deste Congresso não é apenas uma imagem, mas um convite à experiência profunda do amor de Deus que se manifesta na cidade maravilhosa. Cada traço carrega o peso da nossa história e a esperança do nosso futuro como famílias cristãs. Esse ícone nos convoca a caminhar na unidade e na caridade que provém da cruz, que sobre o olhar de São Sebastião e a proteção do Cristo Redentor, possamos ser testemunhas vivas do amor de Deus entre os dias 23 a 25 de julho de 2027. Então, nossa Diocese de Afogados da Ingazeira já recebeu o ícone, peregrinou por toda a Diocese, e hoje a gente entrega a Diocese de Pesqueira para peregrinar aqui também. O ícone irá peregrinar por todo o Brasil, onde o congresso irá acontecer no Rio de Janeiro, em julho do ano que vem. A nossa diocese ficou do dia 7 ao dia 20. Então, agora, nós vamos fazer a entrega ao casal diocesano de Pesqueira. É uma alegria estarmos aqui. Muito obrigado. E agora, de mãos dadas, vamos fazer a oração para o congresso.
1: Deus de amor e misericórdia.
0: Deus de amor e misericórdia.
1: Suplicamos vossa bondade sobre nossas famílias.
0: Suplicamos vossa bondade sobre nossas famílias.
1: E sobre todos os casais do SCC.
6: E sobre todos os casais do SCC,
1: aos pés do Cristo Redentor,
6: aos pés
0: do Cristo Redentor,
1: aqui estamos para clamar por vosso Espírito Santo.
0: Aqui estamos para clamar por vosso Espírito Santo,
1: que como um rio de bênçãos e graças,
0: que como um rio de bênçãos e graças,
1: se derrame em nossas casas, ruas, avenidas e comunidades.
0: Derrame em nossas casas, ruas, avenidas e comunidades.
1: Desejamos que a força da Eucaristia,
6: desejamos que a força da Eucaristia
1: una os cônjuges e abençoe os filhos.
0: Una os cônjuges e abençoe os filhos.
1: Tornando-nos mais unidos na caminhada de fé e amor.
0: Tornando-nos mais unidos na caminhada de fé e amor.
1: Que vossa graça nos sustente a cada dia.
0: Que vossa graça nos sustente a cada dia.
1: Para que anunciemos a alegria do Evangelho a todos.
0: Para que anunciemos a alegria do Evangelho a todos.
1: Como missionários do amor.
6: Como missionários do amor.
1: Que o amor de Cristo nos anime.
6: Que o amor de Cristo nos anime.
1: A continuar como um povo unido.
6: A continuar como um povo unido
1: diante do vosso altar,
6: diante do vosso altar,
1: e que não nos falte o dom da comunhão entre nós e nossas famílias,
6: e que não nos falte o dom da comunhão entre nós e nossas famílias.
1: Glorioso São Sebastião,
7: glorioso São Sebastião,
1: padroeiro do nosso congresso,
7: padroeiro do nosso congresso,
1: ajudai-nos como povo brasileiro,
7: ajudai-nos como povo brasileiro
1: a caminhar na unidade e na caridade,
7: a caminhar na unidade e na caridade
1: que provém da cruz,
7: que provém da cruz,
1: e a servir aos irmãos em suas necessidades,
7: e a servir aos irmãos em suas necessidades.
1: Amém.
7: Amém. Abençoa, Senhor, as famílias. Amém. Abençoa, Senhor.

0: Abençoa, Senhor,
1: abençoa, Senhor, a minha também.
0: Uma salva de palmas para o ECC da Diocese de Afogados da Ingazeira, que agora passa a responsabilidade para a Diocese de Pesqueira. Obrigado.

0: vocês vão passar para o casal diocesano? Marcos e Ana?
1: Bom dia, eu sou Mazé.
2: Eu sou Marcílio.
1: Nós somos o casal diocesano da Diocese de Pesqueira e esse ícone ficará de hoje até o dia 5 de julho e percorrerá os 4 setores da nossa diocese, que é Arco Verde, Belo Jardim, Pesqueira e Brejo da Madre de Deus. E será uma bênção e irá percorrer todas as dioceses até o mês de julho de 2027, onde acontecerá o Congresso no Rio de Janeiro. E a gente, de antemão, agradece a Padre Adils pela oportunidade de estar aqui junto com essa comunidade, com a família, né? Através de Marcos e Ana Maria, nós estamos com um casal apoio também aqui, Márcia e Cid, que juntos fazemos parte dessa irmandade, desse movimento SCC, que é Famílias Evangelizando Famílias. Muito obrigada e Deus abençoe.
0: Quero abraçar o casal de nossa diocese e convidar. Venham fazer um retiro aqui. Será um prazer receber o SCC de toda a diocese de Pesqueira. Um abraço.
3: Nós somos o casal Marcos e Ana. Nós somos da... Ana.
2: Marcos.
3: Nós somos da Paróquia do Livramento, paróquia na qual foi criado o SCC, começado o SCC na Diocese de Pesqueira, através do Padre Adilson. E estamos muito felizes, né, de estar recebendo o ícone para rezar com os nossos casais pelo Congresso.
4: Boa tarde, eu sou Márcia.
5: Boa tarde, eu sou Cid.
4: Nós somos o casal apoio do casal diocesano, Maria José e Marcílio.
0: Vamos aplaudir, gente. Coisa bonita essa igreja.

0: lindo. Vamos colocar aqui na mesa. Começa um tempo bonito para o SCC na Diocese de Pesqueira. Vão ser visitados os 4 setores, as 25 paróquias. É missão permanente e missão é coisa linda. Quem não é missionário cristão não é. Pode sentar um instante. Alguém pediu para dar um testemunho? Pode vir, por favor.
1: Boa tarde a todos. Estou aqui para dar um testemunho da minha sogra, que levei ela quase morta para Caruaru. E no caminho eu me peguei com a Divina Misericórdia, para ela ir com os raios da misericórdia e tocar na vida dela. Então não demorou um pouco, mas eu vi o resultado, porque minha sogra chegou lá e até a enfermeira ficou surpresa. Falou, eu não sei como essa senhora chegou até aqui.
0: Chegou até aqui pela misericórdia de Deus. Amém. Obrigado. Continue acreditando na misericórdia de Deus.
1: Amém.
0: Agora, você que está em casa, que está me ouvindo, me assistindo, aqui na frente tem a nossa, tem a mesinha aqui dos jovens e também nossa. Você tem 2 livros. Um que eu escrevi nas madrugadas de oração. Quer receber as orações do padre, as lives, os meus sermões? Se inscreva no meu canal no YouTube, Padre Adilson Simões. Não paga nada. De madrugada, quando eu me acordo, vou rezar. Quando você acordar, tem no seu celular uma mensagem. Quem já recebe aqui, levante a mão para eu ver. Ah, muita gente, graças a Deus. Então, esse livro, Chamas Ardentes de Amor. É de minha autoria. Poemas e preces escritas geralmente em oração e de madrugada. Esse outro livro é da professora, escrito pela professora Maria Creuza de Sá Brito, uma escritora de Petrolina, que escreveu um pouco da história dessa obra nos meus 50 anos de padre, que estou celebrando esse ano. Leve, de lembrança desse santuário, essa pedrinha. Cada santuário no mundo tem sua lembrança oficial. A nossa não podia ser diferente. Uma pedrinha e a medalha de Jesus Misericordioso, dourada. Porque quando eu cheguei aqui, em 2007, não tinha nada, nada. Só pedras, mato. E a esperança e o desejo de cumprir a ordem dele. Nunca desejei morar em sítio. Ouviram? Sempre gostei muito de celebrar nos sítios. Mas morar, nunca desejei. E olha, quando aconteceu o chamado, eu tive de esperar ainda 7 anos para que a diocese, a igreja, me liberasse. Esperei em oração, silêncio e obediência. Leve a lembrancinha desse santuário para casa. Custa só R$3, uma pedrinha. E as duas, com a oração da misericórdia, R$5. Nós somos mais do que devotos. Nós propagamos a mística da Sagrada Face. Divulgamos, para que as pessoas contemplem a face ensanguentada, batida, sangrando de Jesus no caminho da cruz. Ele disse a Santa Gertrudes, minha filha, quem contemplar a minha sagrada face, eu infundirei nessa alma a minha divindade. Pronto, está tudo explicado, porque a gente divulga. Diga comigo, Senhor Jesus.
2: Senhor Jesus,
0: fazei resplandecer sobre mim.
2: Fazei resplandecer sobre mim
0: a luz.
2: A luz
0: de vossa sagrada face.
2: De vossa sagrada face.
0: Eu quero entregar esta aqui, é muito bonita. Custa só R$5, um presente para a dona menininha. Queria que Mabel ou Malba viesse aqui e levasse até ela. porque essa minha irmã cadeirante que está ali atrás, escute, quando eu cheguei aqui em Arco Verde há 50 anos, no primeiro ano, na noite de Natal eu estranhei muito, porque era jovem e eu sempre passava o Natal na casa de minha mãe. Foi dona menininha que chegou depois da missa de meia-noite e disse, padre, vá lá para casa. Foi na sua casa, com sua família, que eu tive esse acolhimento. Estou completando 50 anos. Vamos aplaudir essa serva de Deus, que depois de muitos anos, volta aqui ao santuário, em cadeira de rodas. Eu queria descer para abraçá-la, mas eu peço que... Você pode entregar, por favor? Alba, você entrega, minha filha. Dona menininha, um abraço, viu? Um beijo carinhoso. Daqui a pouco eu lhe dou um abraço aí. Vamos aplaudir, viu? Serva de Deus, fundadora com Bernadette Barros em Arco Verde da Renovação Carismática Católica. Por fim, gratidão. Gratidão a vocês que vieram. Desejo-lhes um bonito São João, um alegre São João e São Pedro. E quero fazer um pedido. Põe a câmera aqui bem na minha cara. Meu filho, minha filha, se divirta. Não é pecado se divertir. Ontem aqui foi muito bonito. Mas se você beber, eu lhe peço, como um pai, em nome de Jesus, por você, em primeiro lugar, por sua família, pelos outros, não beba. Bebendo, não dirija. Ouviu? Se beber, eu lhe suplico, não dirija. Porque esse padre... Nesses 50 anos de missão, eu já vi muitas tragédias, lágrimas e sofrimentos que poderiam ter sido evitados por causa da bebida. Direção e bebida não combinam. É um apelo, um pedido por você, porque a sua vida é preciosa, também pela vida dos outros. Amém?
2: Amém.
0: Todo mundo entendeu?
2: Sim.
0: Mas divirtam-se, um bom São João. E de hoje a 8, lá no sítio onde eu nasci, no sítio Retiro, na Serra do Magé, imagine, depois de 68 anos, foi em 1958, eu não tenho vergonha de dizer minha idade não. Eu tinha 9 anos, o Brasil ganhou a Copa do Mundo na Suécia, olha lá e quem. E meu pai fez um São João bonito, era noite de São João. Depois eu resolvi ir na mesma casa, no mesmo lugar, fazer um São João bonito para o povo daquela Serra do Magé, onde eu nasci. É de hoje a 8, 5 horas eu celebro para vocês, depois vai ter muito forró. Forró de pé de serra mesmo, muita animação. Tudo feito com muito amor e fraternidade. Padre Antônio, o senhor vai, porque, escuto, vai não? Está correndo, tá quebrado de ontem, é? Porque ontem o senhor dançou, viu que...
3: Eu estarei celebrando o tríduo de preparação para a minha ordenação, que é segunda-feira, dia 29. Aí, domingo próximo, estarei às 9 horas lá na Matriz de Belo Jardim, celebrando a Santa Missa com a minha família e com meus conterrâneos lá em Belo Jardim. Quem é de Belo Jardim, sinta-se convidados, 9 horas lá na Matriz, com o padre Dejailson. E às 7 horas da noite, lá na minha primeira paróquia, em São Domingos. Em São Domingos. No sábado, vou celebrar em Pesqueira, lá no Monte da Graça. E na sexta, celebrarei em Cristo Rei, em Pesqueira também.
0: E na segunda-feira, aqui, 7 horas da noite.
3: E na segunda-feira, 7 horas da noite, no santuário, também vocês são convidados para
0: estar
3: conosco.
0: Vamos fazer uma festa para o senhor, porque o senhor
3: merece. Vamos fazer uma festa bonita.
0: Vamos aplaudir o padre Antônio, viu?
3: Muito bem, obrigado.
0: Muito bem. Almoce conosco, visite a nossa livraria lá na Praça da Alimentação, a livraria Dominus. E as irmãs missionárias de Jesus Ressuscitado, aviso que estão oferecendo almoço parmegiana na pizzaria. Também o restaurante aqui, Coisas da Terra. Vamos pedir que o Padre Antônio nos abençoe. 14h30, lá no santuário, o Terço da Misericórdia, a bênção do Santíssimo Sacramento, para você ir para casa cheio, cheia de Deus. Amém?
3: Ela
4: leve seu braço, levanta, quem tiver seu terço, sua água, sua chave, a chave de sua casa, do seu transporte, e a gente canta assim: dá-nos a bênção, mãe querida.
5: Dá-nos a bênção.
4: Peçamos a intercessão de nossa

Abençoai teus filhos e filhas aqui presentes. Abençoai os filhos e filhas que estão conosco, participando dessa Santa Missa em seu lar, que nos acompanha pela nossa Agnus Dei FM 106.7 e pelas redes sociais desse santuário. Abençoai a água que esses filhos e filhas trazem em suas mãos, os objetos sagrados, a chave do automóvel de sua residência, e assim confirma essa bênção.

0: nosso Senhor Jesus Cristo.
1: Viva!
0: Viva Nossa Senhora!
1: Viva!
0: Viva a nosso Senhor!
1: Viva!
0: Viva as famílias do SCC!
1: Viva!
0: Que a alegria do Senhor seja a vossa força. 2:30, lá no santuário, louvor e em seguida o texto da Divina Misericórdia.

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0: 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Uma e meia.
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Espírito Santo, nós te louvamos e te bendizemos nesse tempo de avivamento. Te louvamos e te bendizemos por tantos homens e mulheres que se levantam com o coração, com a alma, com a vida, como pedras vivas na tua igreja, para que um novo Pentecostes aconteça em todos os cantos da face da terra, nos quatro cantos da igreja, das nossas casas, das nossas famílias. Espírito Santo, nós te pedimos que essa graça se estenda no coração daqueles que agora oram conosco, e por eles nós já te louvamos, porque cremos que um novo Pentecostes também realiza na vida deste filho, desta filha, desses homens e mulheres, dessas crianças, desses jovens, desses adolescentes que se comprometem em viver essa cultura de Pentecostes. Obrigado, Espírito Santo, pelo fogo abrasador que consome todo homem velho, que consome tudo aquilo que é desprezível, tudo aquilo que não é da tua vontade, mas que faz nascer em nós a graça do Pai, a graça do Filho, a graça de um tempo de avivamento. Obrigado, Espírito Santo, porque nos chama a viver inteiramente dependente de ti, na certeza de que um corpo sem a alma é morto, assim também uma alma sem ti, ó Espírito, não tem valor algum, não tem vida. Vem em nossa alma, Espírito, vem em nossa história de vida nesse louvor e nos traz alegria, alegria que renova a nossa esperança, alegria que nos faz ir além do que fomos até hoje, alegria que nos torna discípulos missionários, alegria que nos faz ir pelos quatro cantos do mundo e anunciar: Jesus Cristo está vivo, convertei-vos e recebeis o Espírito Santo e sereis criaturas novas e sereis renovados e renovareis toda a face da terra. Obrigado, Espírito Santo, por essa potência de amor que invade os nossos corações e que nos leva a uma experiência do amor que não é igual ao amor do mundo, mas é um amor doação, um amor que é capaz de dar tudo, até mesmo a vida, para que o nome de Jesus Cristo seja amado, adorado, buscado por todos os homens e mulheres da face da terra. E é por isso que nós te louvamos, Espírito Santo, te adoramos e te bendizemos. Tu és o nosso doce hóspede da alma. Nesse louvor, derrama da tua doçura sobre todas as nossas amarguras, sobre a amargura de todos aqueles que adentram e passam a fazer parte desta família de homens e mulheres que te adoram, Espírito Santo, que te buscam, que te louvam, que te invocam em todas as suas ações, que não dão um passo sem te consultar, como os primeiros cristãos, ao ponto de dizer com o coração cheio de alegria, na dor, no sofrimento, na vitória e na derrota, na saúde, na doença, em qualquer circunstância da nossa vida, nós e o Espírito Santo tomamos essa decisão. Obrigado, Espírito Santo, por nos dar essa garantia, por nos dar esse conforto, por nos dar essa certeza de que sem ti não podemos fazer nada de bom, e se viermos a construir ou fazer qualquer coisa, de nada vale. Obrigado, Espírito Santo, por esse amor imenso que nos dá a coragem de vencer todos os medos, todas as provações, todos os obstáculos que o dia a dia tem nos apresentado. A ti, Espírito Santo, todo louvor, toda adoração, porque tu és tudo em nós. E sem ti, Espírito Santo, nós de novo te louvamos, dizendo: não podemos fazer nada de bom. Abençoa, derrama a graça para que muitos corações entendam isso e passem a te invocar, a te buscar e a te adorar. Bendito Espírito Santo, por tanto amor, por tanta paz que invade o coração de quem agora ora conosco, de quem agora se compromete de também não dar mais nenhum passo na sua vida sem te ter como mestre, como Senhor, como guia, como luz que dissipa todas as trevas e que abre todos os caminhos. Derrama unção de carismas, Espírito Santo, de avivamento com carismas inéditos e extraordinários, para que a nossa boca, o nosso louvor, o nosso coração, a nossa alma, a nossa mente, todo o nosso ser, seja ele
impregnado, seja ele mergulhado, seja ele tomado pela tua unção, para que tudo em nós seja amor.

0: nesse louvor de adoração. Sopra, sopra nos quatro cantos de nossa vida, sopra sobre nós como soprasse sobre aquela planície dos ossos secos. Aviva a nossa alma, abrasa os nossos corações, faz de nós criaturas novas, faz de nós homens e mulheres novos, faz de nós, Espírito Santo, uma expressão do amor de Deus, desse amor infinito, desse amor que supera toda dor, todo o desamor, que supera tudo aquilo que em nós não tinha mais valor e nos faz lutar pela vida e pela graça, com a força, com o poder, com a mesma unção que desceu sobre os primeiros cristãos naquele dia memorável, aonde eles permaneceram com Maria à espera da tua presença. Vem em nossos dias e realiza, como nos pede a Beata Helena Guerra, nos ensina nesse seu legado, nesse tesouro espiritual que ela deixou para os nossos dias e para a igreja. Vem, Espírito Santo, com a poderosa unção de um novo Pentecostes.
1: Pai Santo, em nome de Jesus, nós te pedimos, como filhos e filhas da tua igreja nesse momento, a graça de nos aproximarmos do teu Espírito Santo. Foi pelo teu Espírito Santo que a tua ação entrou nesse mundo, quando o Espírito pairava sobre as águas. É pela graça do Espírito Santo, Pai, que o Senhor entra no coração de cada homem, fazendo entender que o teu Filho é Senhor e que tu és o nosso Pai. Por isso, nesse momento da história, nós te pedimos juntos, unânimes e concordes, uma graça especial de um novo derramar-se do teu Espírito sobre toda a humanidade. Repetimos com a igreja: enviai o vosso Espírito e tudo será criado, e renovareis a face da terra. Senhor Deus, nós te pedimos agora essa graça de avivamento espiritual sobre a humanidade que vive no deserto, sobre a humanidade que vive com fome e sede da verdade. Pai, em nome de Jesus, derrama o teu Espírito Santo sobre cada homem e mulher de boa vontade. Pai, em nome de Jesus, dê a graça do avivamento à igreja, esposa do teu divino Filho, e faça com que ela seja a cada dia portadora da salvação a todos aqueles que te buscam de coração sincero. Jesus, nós te pedimos que o teu Espírito Santo possa batizar-nos com fogo, dar-nos a coragem necessária para testemunharmos o teu evangelho. Nós te pedimos, Senhor, que onde essa oração chegar, o Senhor possa abrasar novamente os corações, na certeza de que o Senhor é Deus e que não há um outro nome debaixo do céu no qual podemos ser salvos. Jesus, nós te pedimos o avivamento sobre a vida e o ministério do Santo Padre. Jesus, nós te suplicamos a graça do avivamento sobre o nosso episcopado, por todos os nossos bispos, por todos os consagrados. Te pedimos um novo Pentecostes sobre a vida dos nossos sacerdotes. Oramos nesse momento por todas as casas de formação, para que o avivamento também acompanhe todos aqueles que se preparam para o ministério. Oramos, Jesus, para que o Senhor dê o avivamento do amor a cada casal, a graça da fidelidade. Oramos, Jesus, pela juventude, para que sem medo eles possam servir com grandes ideais à humanidade. Te suplicamos, Jesus, que a graça do avivamento traga a cultura de Pentecostes, a cultura do amor, a cultura da doação, da partilha. Nós te suplicamos, Senhor, o profetismo na tua igreja, a santidade na tua igreja, o conhecimento do teu Espírito, para que ainda nos nossos tempos nós possamos conhecer a renovação tão sonhada por ti. Nós te suplicamos que cada um de nós, ao termos contato com o teu divino Espírito, possamos nos tornar seus escravos. Te pedimos uma chuva de avivamento sobre a nossa nação. A palavra diz que se o povo me buscar, eu ouvirei e o abençoarei, abençoando a sua terra. Nós te suplicamos, Senhor, aviva a nação brasileira, traz vida e santidade pelo fogo de vida que é o teu Espírito Santo à nossa nação. Nós te suplicamos, Espírito de Deus,
0: que se levante, Espírito Santo, nesse nosso louvor, aqueles homens e mulheres que não dormirão à noite sem, como nos pede o Santo Padre o Papa, fazer uma reflexão do que fui eu, do que foi Ti que fez em mim, ó Espírito Santo. Que esse povo novo, que essa nação nova, que essa igreja renovada, que esse jeito novo de ser igreja, uma igreja que nasce na essência da onde nasceu a igreja em todos os tempos, uma igreja de Pentecostes, se levante em toda a nação brasileira, em toda a América Latina e em todos os continentes da face da terra. Vem, Espírito Santo, vem, Espírito Santo. Hoje, ó meu Deus, pretendo manter-me unido em espírito à Virgem Maria e aos santos apóstolos que no cenáculo, com todo fervor, invocaram o Divino Espírito. E a cada batida do meu coração, quero repetir e oferecer-te todas as orações que eles a ti ofertaram nos 10 dias nos quais estiveram unidos naquele lugar santo.
1: Senhor, ouve-nos. Nós

0: renovar o mundo. Ó Espírito nosso, com toda a docilidade e desejo de um novo Pentecostes, acolhemos essa bênção de um novo Pentecostes que vem pelas mãos do sacerdote. E a Beata tinha esse sonho contigo, Espírito, de que um novo Pentecostes começasse, acontecesse dentro do coração da tua igreja, dentro da vida de cada sacerdote, de cada bispo, de cada liderança da tua igreja. Então, com docilidade, ao final deste louvor e adoração a ti, Espírito Santo, nós queremos receber pelas mãos do sacerdote esta bênção que nos dá a graça de vivermos um novo Pentecostes.
1: O Senhor esteja convosco.
0: Ele está no meio de nós.
1: Por intercessão de Nossa Senhora Virgem do Cenáculo, por intercessão de São João 23, chamado pelo Papa Francisco, o Papa do Espírito Santo, por intercessão da Beata Helena Guerra, apóstola do Espírito Santo, nós suplicamos agora que o Espírito Santo seja a vida de nossa vida, a alma de nossa alma, que, como disse o nosso Papa Emérito, Ele torne forte a nossa oração fraca, a luz da nossa oração apagada e o fogo da nossa oração árida. E desça sobre cada um de nós, trazendo a graça do avivamento, a bênção de Deus Todo-Poderoso, o Pai, e o Filho e o Espírito Santo.
0: Amém.
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nós te adoramos, nós te adoramos, te bendizemos, te glorificamos, ó Senhor Deus Santo.

0: Fiquemos de pé, vamos iniciar o nosso texto. Eu convido aqui para frente mais duas pessoas para rezar um mistério aqui. O primeiro mistério conosco, doutora Eliane. O segundo mistério, Tereza. O terceiro mistério, Ana Maria Clara. Só mais uma pessoa, pode ser você? Não? Quem deseja vir rezar o texto aqui, é só um mistério. E no mistério vocês vão dizer, pela sua dolorosa paixão, viu? E a gente vai rezar, falta uma pessoa, pronto. O quinto mistério a gente canta juntas, tá bom? Juntos. Pelo sinal da Santa Cruz, livrai-nos Deus nosso Senhor dos nossos inimigos. Em nome do Pai, do Filho e do Espírito Santo. Amém. Amém. Entregamos a nosso Senhor Jesus Cristo todas as intenções no coração de cada pessoa que está aqui e daqueles que estão em casa, nossos irmãos que estão em casa. As intenções do seu coração, as suas necessidades, as suas dificuldades, coloque suas dificuldades diante de Jesus. Jesus disse assim a Santa Faustina: minha filha, pede muito, porque eu tenho muito para dar. Ele tem muito para nos dar. E se a gente confia, a gente pede. Quem não confia, pede pouco. E a gente às vezes acha que a gente não é merecedor, né? Quem avalia é Jesus. Peça, porque o Filho pede ao Pai. E a gente pede também a Jesus pela santificação dos sacerdotes nesse santo texto. Principalmente aqueles que estão passando por alguma dificuldade nesse momento, no sentido da santidade. Rezamos também pelos padres idosos, por aqueles que estão recém, aqueles que acabaram de se ordenar, são recém-ordenados. Rezamos também pelos seminaristas, por todos os consagrados. Pedimos a nosso Senhor Jesus Cristo pelos doentes. Se você tem alguém doente em casa, já entregue a Jesus. Coloque a saúde dessa pessoa no coração de Jesus. Ele é o médico dos médicos e a gente só precisa confiar. Vamos entregar a Jesus também nessa tarde as famílias, as crianças, para que Deus cubra as crianças na sua divina misericórdia, protegendo-as de todo o mal. Vá pedindo a Jesus, vá entregando a Jesus e glorifique o Senhor de todo o seu coração. Abençoe o Senhor, que o Senhor te abençoe e te guarde. Abençoe aqueles que você deixou em casa. Peça a Jesus essa bênção para cada um. Abençoe-os em nome de Jesus. Muita gente que vem e fica preocupado com quem deixou. Entregue a Jesus. Não se preocupe. Não se preocupe, porque Deus já está à sua frente resolvendo aquilo que você está preocupado, aquilo que você está preocupada. Nós rezamos também nessa hora santa pela paz no mundo. Entregamos a Jesus as almas do purgatório, os agonizantes dessa hora. Pai nosso que estás nos céus, santificado seja o vosso nome. Venha a nós o vosso reino, seja feita a vossa vontade, assim na terra como no céu.
1: Pão nosso de cada dia nos dai hoje, perdoai as nossas ofensas, assim como nós perdoamos a quem nos tem ofendido. E não nos deixeis cair em tentação, mas livrai-nos do mal. Amém. Amém.
2: Ave Maria, cheia de graça, o Senhor é convosco. Bendita sois vós entre as mulheres, bendito é o fruto do vosso ventre, Jesus.
3: Santa Maria, Mãe de Deus, rogai por nós, pecadores, agora e na hora de nossa morte. Amém.
2: Creio em Deus Pai, Todo-Poderoso, Criador do céu e da terra, e em Jesus Cristo, seu único Filho, nosso Senhor, que foi concebido pelo poder do Espírito Santo, nasceu da Virgem Maria, padeceu sob Pôncio Pilatos, foi crucificado, morto e sepultado, desceu à mansão dos mortos, ressuscitou ao terceiro dia, subiu aos céus, está sentado à direita de Deus Pai Todo-Poderoso, de onde há de vir a julgar os vivos e os mortos. Creio no Espírito Santo, na Santa Igreja Católica, na comunhão dos santos, na remissão dos pecados, na ressurreição da carne, na vida eterna. Amém. Eterno Pai, eu vos ofereço corpo, sangue, alma e a divindade de vosso deletíssimo Filho, nosso Senhor Jesus Cristo, em expiação dos nossos pecados e os pecados do mundo inteiro. Pela sua dolorosa paixão,
0: tende misericórdia de nós e do mundo inteiro.
2: Pela sua dolorosa paixão,
0: tende misericórdia de nós e do mundo inteiro.
2: Pela sua dolorosa paixão,
0: tende misericórdia de nós e do mundo inteiro.
2: Pela sua dolorosa paixão,
0: tende misericórdia de nós e do mundo inteiro.
2: Pela sua dolorosa paixão,
0: tende misericórdia de nós e do mundo inteiro.
2: Pela sua dolorosa paixão,
0: tende misericórdia de nós e do mundo inteiro.
2: Pela sua dolorosa paixão,
0: tende misericórdia de nós e do mundo inteiro.
2: Pela sua dolorosa paixão,
0: tende misericórdia de nós e do mundo inteiro.
2: Pela sua dolorosa paixão,
0: tende misericórdia de nós e do mundo inteiro.
2: Pela sua dolorosa paixão,
0: tende misericórdia de nós e do mundo inteiro.
2: Pela sua dolorosa paixão,
0: tende misericórdia de nós e do mundo inteiro. Eterno Pai, sangue e água, que jorraste do coração de Jesus, como fonte de misericórdia para nós, eu confio em vós. Eterno Pai, eu vos ofereço o corpo e o sangue, a alma e a divindade de vosso diletíssimo Filho, nosso Senhor Jesus Cristo, em expiação dos nossos pecados e os pecados do mundo inteiro. Pela sua dolorosa paixão,
2: tende misericórdia de nós e do mundo inteiro.
0: Pela sua dolorosa paixão,
2: tende misericórdia de nós e do mundo inteiro.
0: Pela sua dolorosa paixão,
2: tende misericórdia de nós e do mundo inteiro.
0: Pela sua dolorosa paixão,
2: tende misericórdia de nós e do mundo inteiro.
0: Pela sua dolorosa paixão,
2: tende misericórdia de nós e do mundo inteiro.
0: Pela sua dolorosa paixão,
2: tende misericórdia de nós e do mundo inteiro.
0: Pela sua dolorosa paixão,
2: tende misericórdia de nós e do mundo inteiro.
0: Pela sua dolorosa paixão,
2: tende misericórdia de nós e do mundo inteiro.
0: Pela sua dolorosa paixão,
2: tende misericórdia de nós e do mundo inteiro.
0: Pela sua dolorosa paixão,
2: tende misericórdia de nós e do mundo inteiro.
0: Ó sangue e água, que jorraste do coração de Jesus, como fonte de misericórdia para nós, eu confio em vós.
2: Eterno Pai, eu vos ofereço o corpo e o sangue, a alma e a divindade de vosso deletíssimo Filho, nosso Senhor Jesus Cristo, e em expiação dos nossos pecados e os pecados do mundo inteiro. Pela sua dolorosa paixão,
0: tende misericórdia de nós e do mundo inteiro.
2: Pela sua dolorosa paixão,
0: tende misericórdia de nós e do mundo inteiro.
2: Pela sua dolorosa paixão,
0: tende misericórdia de nós e do mundo inteiro.
2: Pela sua dolorosa paixão,
0: tende misericórdia de nós e do mundo inteiro.
2: Pela sua dolorosa paixão,
0: tende misericórdia de nós e do mundo inteiro.
2: Pela sua dolorosa paixão,
0: tende misericórdia de nós e do mundo inteiro.
2: Pela sua dolorosa paixão,
0: tende misericórdia de nós e do mundo inteiro.
2: Pela sua dolorosa paixão,
0: tende misericórdia de nós e do mundo inteiro.
2: Pela sua dolorosa paixão,
0: tende misericórdia de nós e do mundo inteiro.
2: Pela sua dolorosa paixão,
0: tende misericórdia de nós e do mundo inteiro.
2: Pela sua dolorosa paixão,
0: tende misericórdia de nós e do mundo inteiro. Ó sangue e água, que jorraste do coração de Jesus, como fonte de misericórdia para nós, eu confio em vós. Eterno Pai, eu vos ofereço o corpo e o sangue, a alma e a divindade do vosso diletíssimo Filho, nosso Senhor Jesus Cristo, em expiação dos nossos pecados e dos pecados do mundo inteiro.
4: pela sua dolorosa paixão,
0: tende misericórdia de nós e do mundo inteiro.
4: Pela sua dolorosa paixão,
0: tende misericórdia de nós e do mundo inteiro.
4: Pela sua dolorosa paixão,
0: tende misericórdia de nós e do mundo inteiro.
4: Pela sua dolorosa paixão,
0: tende misericórdia de nós e do mundo inteiro.
4: Pela sua dolorosa paixão,
0: tende misericórdia de nós e do mundo inteiro.
4: Pela sua dolorosa paixão,
0: tende misericórdia de nós e do mundo inteiro.
4: Pela sua dolorosa paixão,
0: tende misericórdia de nós e do mundo inteiro.
4: Pela sua dolorosa paixão,
0: tende misericórdia de nós e do mundo inteiro.
4: Pela sua dolorosa paixão,
0: tende misericórdia de nós e do mundo inteiro.
4: Pela sua dolorosa paixão,
0: tende misericórdia de nós e do mundo inteiro.
4: O sangue
0: e água que jorrastes do coração de Jesus como fonte de misericórdia para nós, eu confio em vós, eterno Pai, eu vos ofereço o corpo e o sangue, a alma e a divindade do vosso diletíssimo Filho,
2: nosso Senhor Jesus Cristo, em expiação dos nossos pecados e os pecados do mundo inteiro.
0: Nessa quinta dezena, a gente convida você que está aqui conosco e você que nos acompanha de casa, se for possível, se ajoelhar. É o momento que a gente entrega tudo para Jesus. A gente vai cantar juntos. A gente vai cantar clamando a misericórdia, pedindo a Jesus essa graça para as pessoas que você deixou em casa, que a misericórdia alcance todas as pessoas que você está apresentando agora. Nessa última dezena, nós pedimos os raios da misericórdia de Deus para que toque primeiro o nosso coração, depois daquelas pessoas que a gente está apresentando, principalmente aqueles que um dia se distanciaram da gente, pessoas que um dia foi confiada a gente, mas que depois se distanciou, e às vezes a gente esquece na oração dessas pessoas. Vá pensando, quem foi que um dia veio para a sua vida e depois se distanciou? E reze nessa intenção, para que Deus cuide dessas pessoas, aqueles que a gente não cuidou ou não fomos cuidados e por isso nos afastamos. Que essas pessoas sejam agraciadas nesse momento, onde quer que elas estejam, independente, porque o amor de Deus, ele não mede. O amor de Deus é incondicional. E ele ama a todos. A nenhum de nós Deus tem mais amor do que aos que estão lá fora. Pelo contrário, ele diz a Santa Faustina: os pecadores têm mais direito à minha misericórdia. Os pecadores têm mais direito à minha misericórdia. Todos somos pecadores, mas aqueles que ainda não têm a luz de estar no caminho, não estar na igreja, eles têm mais ainda a graça de estarem sob a vigilância, o olhar, o amor, a proteção de Deus. E como filhos que somos e já reconhecemos, temos que rezar por todos que estão longe de Deus. Estão em outros lugares, estão em outras igrejas, estão presos no seu próprio mundo. Apresenta Jesus agora e a gente se ajoelha por cada um que ainda não reconhece Jesus. Aqueles que estão enfraquecidos, a gente se ajoelha em nome de cada um deles. E vamos cantar junto. Pela sua dolorosa paixão, tende misericórdia. Tende

0: Jesus, eu confio em vós. Jesus,
1: eu confio em vós.
0: Jesus,
1: eu confio em vós.
0: Mãe da misericórdia,
1: rogai por nós.
0: Santa Faustina,
1: rogai por nós.
0: São Padre Pio,
1: rogai por nós.
0: São João Paulo II,
1: rogai por nós.
0: São Miguel Arcanjo,
1: protegei-nos e defendei-nos no combate.
0: São Miguel Arcanjo,
1: protegei-nos e defendei-nos no combate.
0: São Miguel Arcanjo,
1: protegei-nos e defendei-nos no combate.
0: Não há poder maior do que o poder da Santíssima Trindade. E é com este poder que nós nos revestimos, em nome do Pai, do Filho e do Espírito Santo.
1: Amém.
0: Enquanto Bruninho escolhe aí uma canção bem bonita para Jesus, eu queria dizer para você que é uma graça a gente estar juntos. E queria pedir para que o pessoal que está mais atrás vir mais para frente. Fique aqui conosco mais na frente para nos ajudar a rezar. Quando a gente fica unidos, a gente reza melhor. Se vocês puderem vir aqui para frente, era uma graça para a gente recebê-los aqui mais na frente. Então, a hora da Divina Misericórdia é algo que não começou com Santa Faustina, não, viu? Não começou em 1937, não começou em 1917. Os anos de grande anúncio do céu para a terra começou lá na cruz, na Sexta-feira Santa, às 3 horas da tarde. Venha, meu irmão, venha mais para frente. Não desista, não. Chegue, minha irmã, venha mais para frente. Sempre a gente tem que ter a ideia que quanto mais a gente se aproxima do altar, a gente está mais próximo do sagrado. Enquanto a gente não entende isso, então qualquer lugar está bom. Mas às vezes a decisão é porque eu quero ficar um pouquinho só com Jesus, né? Aí eu fico lá no fundão. Só que tem um perigo. As pessoas que mais se dispersam são as que estão lá mais longe, porque vê todo mundo entrar, um fala com ela, cumprimenta. Quando a gente está na frente, é mais fácil concentrar no altar, não é? Então, como diz na palavra, a gente não deve procurar os primeiros lugares, é para ser destaque. Mas para estar aos pés de Jesus, como Maria fez, lembra? Maria veio, Maria, não estou falando da Virgem Maria, estou falando da irmã de Marta. Ela veio, não se contentou de escutar Jesus lá da sala, da cozinha, onde a irmã estava trabalhando. Ela veio, se ajoelhou nos pés dele, botou a cabeça no colo dele. Mais próximo do altar é mais próximo do coração de Jesus. Mas tem pessoas que já têm um grau mais alto, né? Que eu estou longe. Fica longe para rezar por todos. Isso é uma graça também. Mas se você não está longe para rezar por todos, então fique mais perto, que você, sua oração vai fluir melhor. Nossa Senhora, uma vez ela disse para... essa senhora ainda é viva, uma mística da igreja, Catalina, não Catarina, Catalina Rivas. Nossa Senhora falou para ela, confidenciou a ela alguns segredos da Santa Missa. E nesses segredos, ela mostra como as pessoas que se dispersam perdem as graças do céu. Todo o tempo Deus está derramando graças. E aqueles que abrem mais o coração são aqueles que recebem maiores graças. E se você está pedindo, o seu pedido está chegando no céu. Isso é um fato. Pedi e recebereis. O Senhor não diz, pedi e eu vou pensar se eu lhe dou. Não. Pedi e recebereis. Pedi. Pedi. Vai pedindo. Um dia eu te dou. Não. É direto. Pedi e recebereis. Buscai. Buscai nele e achareis. Mas não vai buscar em lugares estranhos. Mas não vai buscar fazendo coisas estranhas, porque você vai achar também aquilo de acordo com sua procura. Vá buscar nele, buscar e achareis, batei e abri-se-vos-á. Toda vez que você bate na porta do coração de Jesus, ele se abre todo para te acolher. Então, que toda vez que você entrar numa igreja, você entenda, você entrou para conversar com Jesus, para apresentar a sua família, para apresentar as suas necessidades, para entregar a ele sua saúde. É a ele, tudo a ele. E Nossa Senhora disse a Catalina que a gente deveria chegar sempre antes do padre quando ele vai celebrar a missa. Ela apareceu para essa irmã porque ela chegou atrasada. Ela chegou na missa quando a procissão de entrada estava pronta na porta. Olha o atraso dela qual era. A procissão de entrada estava na porta. E aí Nossa Senhora, depois ela teve a visão, e Nossa Senhora disse assim para ela: com que direito você chega na Santa Missa antes, depois do sacerdote? É para você chegar antes, para você rezar para que o Espírito do mundo saia da igreja, do templo, e o Espírito de Deus preencha todo o espaço, para que todos possam receber as graças. Olha a missão de quem já se aproximou um pouco mais de Deus: chegar antes para rezar, para que o Espírito do mundo saia da igreja, e o Espírito de Deus preencha não só os espaços, como os corações. Por isso que eu digo, venha mais para frente. Por isso que eu convido sempre, para que a gente tenha essa direção de saber que Deus nos quer perto dele. Como hoje eu meditava a passagem de Deus, que ele diz, né, que é como uma galinha que coloca todos os seus pintinhos embaixo das asas. Tão fácil entender isso, né, Márcio? Não é fácil, Márcio? A gente sempre vê, né, aqui no sítio, a galinha no frio bota todos os pintinhos embaixo das asas. E Deus faz essa comparação pelo amor e cuidado que ele tem com cada um de nós. É uma graça grande, não é? Então, no dia que eu soube dessa visão, eu pedi a Jesus a graça de nunca mais chegar atrasado na missa. E eu entendi minha avó. A minha avó passou a vida inteira e eu não entendi minha avó. Minha avó foi para o céu e eu fui entender ela depois que ela foi para o céu, veja. A minha avó, quando a gente chegava na casa dela, podia ser o dia que fosse. A gente às vezes demorava uma semana, 15 dias, e quando chegava lá, voltava com o rosário na mão rezando. Aí ela terminava e dizia: olha, quem quiser ir comigo para a missa, vamos que já está na hora, viu? Mas quem quiser me esperar, fica aí que eu chego já. Aí eu ficava revoltada. Meu Deus, a gente demora a viver vó, e quando chega, vó, vai-se embora para a missa. Eu não entendia que ela estava rezando por a gente, pela família toda. Ela já tinha encontrado o grande tesouro que eu ainda não tinha achado. Então, vó chegava antes para rezar um terço na igreja. Não era esse costume, Tereza, antigamente? Não era assim? Minha avó pegava o véuzinho dela para botar na cabeça quando chegava. O banquinho dela já era certo, porque ela chegava antes de todo mundo. Se ela chegasse depois, que eu nunca vi falar sobre isso, ela não ligava não se alguém sentasse, né? Porque tem gente que fica chateada, né? Mas o cantinho dela já era certo. Quando eu chegava na igreja, às vezes eu já procurava a avó. Eu sabia onde ela estava, porque minha avó chegava antes para rezar o terço, para ela se preparar para a Santa Missa. Olha que grandeza. Foi para o céu e agora que eu sei a grandeza que eu tinha do meu lado. Entendeu? A gente não faz mais isso. Quando terminava, eu ficava encabulada, porque quando eu estava na missa com vó, ela era a última a sair da igreja. Eu dizia: mas será possível? Meu Deus, todo mundo vai embora e vó vai rezando de santo em santo. Como ela ia à missa lá no convento dos franciscanos, em Pesqueira, que eu sou de lá. Aí a minha avó terminava a missa, a oração de graças dela em cada altar dos santos. Começava pelo coração de Jesus.

santa da igreja que fala que eu não sabia que minha avó sabia. Minha avó nem sabia o nome da santa, mas sabia do exemplo. Ela dizia assim: tem que rezar em todo tempo. Em todo momento reze, até na hora das grandes necessidades e na hora das pequenas necessidades. Eu dizia: como assim? Ela dizia: quando você estiver no banheiro fazendo sua necessidade, reze também. Eu achava aquilo absurdo e eu começava a rir. Eita, vó, até nessa hora. Aí vó dizia assim: tem uma santa da igreja que disse assim, ela estava fazendo a necessidade e ela disse que o demônio apareceu diante dela. O diabo apareceu diante dela e disse: nem nessas horas você me deixa em paz, porque ela estava fazendo a necessidade. Ela olhou para ele e disse assim: não se preocupe, tudo que sobe é para Deus e tudo que desce é para você. Olha que resposta. Sabe o que foi a santa que eu descobri agora? Você sabe? Teresa d'Ávila. Acertou, Teresa. Teresa d'Ávila, mas minha avó não sabia, mas ela guardou o ensinamento. Não se preocupe, disse com o capiroto. Tudo que sobe é para Deus, tudo que desce é para você. Ou seja, ela já pisou, né? Então, gente, a simplicidade da sua família às vezes lhe leva para Deus, mas a gente tem que ter os ouvidos atentos e a mente também. E o nosso olhar, né? Essa senhorinha aí, quantos anos a senhora tem? A de Toquinha Rosa. Quantos anos? Ela sabe? Ela não escuta? 90, escutou, viu, meu irmão? Oh, então foi um milagre. 90 anos. Deus seja louvado, viu? Muitas bênçãos a senhora deve ter espalhado ao longo da sua vida. Tá aí, santinha aí, escutando tudo. E ela estava confirmando na cabeça o que eu falava, viu? Eu acho que ela escuta bem. É, mas veja, gente, por que eu estou falando tudo isso? Para você se aproximar de Deus. Nós somos feitos para isso, viu? Se existe uma certeza na minha vida e na sua vida tem que ter, é que você foi feito para Deus. Diga para o irmão do lado: você foi feito para Deus. Diga agora. Irmã, diga para Márcio atrás da senhora. Diga a ele: Cícero Carlos, você foi feito para Deus. Viu? O senhor aí atrás foi feito para Deus. Quando Deus moldou a gente, já era para Ele. Nós somos pertença dEle. Nós pertencemos a Ele. E quando a gente toma essa consciência, a gente recebe a dignidade de filho. O amor do Pai. Ele, como uma galinha, ó, bota a gente embaixo das asas para proteger a gente. Foi Ele quem disse: louvado seja Deus. E você vai ouvir essa canção e vai louvar esse Deus maravilhoso.

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Pra Deus e vai falando que só Ele é digno de glória, só Ele é digno de tua adoração. Você não tá adorando uma imagem, essa imagem ela tá santificando o teu olhar, porque Ele já tá no teu coração. Fala com Ele, sem palavras rebuscadas, sem palavras bonitas, só fala o que tá no teu coração.

0: Com certeza que nós temos esse Deus maravilhoso, Criador do céu e da terra, como a gente proclama no credo. Criador do céu e da terra e meu Pai. Diga assim, meu Pai. Ele é o Criador do céu e da terra.
1: Ele é o Criador do céu e da terra.
0: É meu Pai.
1: É o meu Pai.
0: Se a gente tivesse essa consciência, como era mais fácil, né? Seria muito mais fácil conversar com esse Pai todos os dias. Quando você for rezar o Pai Nosso, lembre, é com seu Pai que você está conversando. Uma vez, Santa Teresinha do Menino Jesus, ela estava observando, estava fazendo um trabalho de casa, acho que ela estava pintando, que ela gostava de pintar. E aí, de repente, ela começou a chorar. E a irmã perguntou a ela, por que você está chorando? Ela disse, porque eu comecei a pintar e rezando o Pai Nosso. Quando eu comecei, Pai Nosso, eu me emocionei, porque eu estou falando com meu Pai. E por isso que eu estou chorando. Deus é meu Pai. Ele me ama como um Pai. Se você for pensar nisso, outra vez foi São Francisco de Assis. Tinha dois amigos de São Francisco, frades também. Aí disseram, Francisco, vamos fazer hoje um acordo. Olha que acordo, presta atenção nesse acordo. Vamos ver quem de nós três reza mais o Pai Nosso até terminar a noite inteira. Amanhã vocês dizem quantos Pai Nosso vocês rezaram, para a gente ver quem consegue rezar mais. Aí quando foi no outro dia, um disse assim, você rezou quanto? Olha gente, eu não lembro a quantidade, eu vou arriscar aqui, eu só sei o final da história. Você rezou quantos? Ele disse, eu rezei 200 Pai Nosso. Oh, glória a Deus. E você rezou quantos? Ah, eu acho que eu rezei menos, eu rezei uns 80. Aí ele disse, e você, Francisco? Aí ele ficou assim, caladinho, daquele jeito santo dele, que eu imagino, né? Aí ele disse, você rezou, meu irmão? Quantos, Pai Nosso? Eles achavam que ele ia dizer mil, né? Aí São Francisco disse, oh, meus irmãos, me perdoe. Eu não consegui terminar um Pai Nosso a noite inteira. Eu fiquei a noite inteira contemplando o primeiro Pai Nosso. Eita! Que lição, não é, gente? Como a gente perde tempo, né? Fazendo as coisas mecanicamente, de qualquer jeito. Não importa rezar 1.550 se você não rezar com o coração. Ele foi, disse, igual Santa Teresinha, Pai Nosso, pronto. Eu acho que foi umas 2 horas só no Pai Nosso. Santificado, Pai Nosso que estás nos céus, né? Santificado seja o vosso nome. E a gente perde tempo porque a gente não prova esse amor de Deus nas coisas simples. Vamos pedir essa graça? Eu vou ler aqui uma passagem do diário. Eu queria convidar um de vocês que sentiu no coração. Eu queria ela. Vem cá. Eu queria que fosse ela que abrisse o diário. A gente vai ouvir. Eu já quero mandar um abraço para o pessoal de casa que está nos acompanhando. E eu vi ali no meu celular que já tem gente dizendo, olha, eu estou aqui acompanhando. Abraço. Abraço para o pessoal de Pesqueira. Abraço para o seu Ailton, que gostou muito da história de Santa Teresa de Ávila. Pois é, os santos são luzes que nos levam para Deus. E agora a nossa irmãzinha vai abrir aqui o diário de Santa Faustina para que a gente compartilhe com vocês o que Jesus quer nos dizer hoje. Pode continuar, irmão, cantando. Gente, Deus é maravilhoso. Eu vou logo de imediato. Você quer ler ou quer que eu leia? Posso? Como é seu nome? Ana Flávia, só um instante. Eu quero que você diga no microfone. Você
2: é Monteiro.
0: Monteiro, na Paraíba. Olha que graça. Veio com quem?
2: Minha mãe, minha sobrinha e minhas amigas aqui.
0: Tá vendo que decisão importante em família? A família veio ouvir Jesus, adorar Jesus e levar a graça para casa. Vamos dar uma salva de palmas para o povo de Deus. Amém. Olha só, a tia está emocionada ali. Oh, Jesus. Suas lágrimas são um bálsamo para Deus, viu? Vocês vieram buscar e já receberam. A senhora já recebeu aquilo que veio buscar, viu? Tome posse, eu tenho certeza disso. Viu? Então, gente, ela abriu aqui. Diga de novo seu nome, irmã. Ana Flávia já correu, gente. Você que está em casa, Ana Flávia estava aqui do meu lado. Quando eu me viro, Ana Flávia se bilocou, está lá na minha frente. Então, olha o que Santa Faustina escreveu. Ela escreveu assim: hoje, ouvi estas palavras na minha alma. Eu quero que vocês escutem na sua alma, viu? Vai ser para cada um de vocês. Eu vou repetir o que ela disse. Você vai dizer comigo: hoje, ouvi estas palavras na minha alma. Eu acho que o povo de casa não disse todo mundo junto com a gente. Eu vou repetir para o pessoal lá de casa falar com a gente, tá bom? Novamente: hoje, ouvi estas palavras na minha alma. Agora, escuta o que Jesus falou para você. Hóstia agradável ao meu Pai. Fica sabendo, minha filha, que toda a Santíssima Trindade tem especial predileção por ti. Diga para o irmão do lado: toda a Santíssima Trindade, para você, Bruninho, toda a Santíssima Trindade tem predileção por ti. E aí Jesus, ele só dá muito, né? Então ele disse assim: porque vives exclusivamente da vontade de Deus. Diga: porque vives exclusivamente da vontade de Deus. Não há sacrifício que possa ser comparado a isso. Diga: não há sacrifício que possa ser comparado a isso. Essa mensagem é muito profunda. Primeiro, como eu falava no início, logo quando eu comecei a conversar com vocês, Deus tem um amor incondicional por todos os filhos, independente do grau que ele está. Se é alto, se é baixo, se é médio, o amor de Deus é incondicional. Então, a Santíssima Trindade tem verdadeiramente predileção por cada um de nós. Mas aqui, a segunda palavra que Jesus fala é um alerta para a gente. Por quê? Porque vives exclusivamente da vontade de Deus. Esse é um convite. Vamos falar assim? Jesus nos convida a viver exclusivamente da vontade dele. Tem uma santa da igreja que ela diz assim: vontade de Deus, tu és o meu paraíso. Santa Faustina dizia que tinha medo de não cumprir a vontade de Deus. Santa Teresinha do Menino Jesus também dizia que o que importava para ela era fazer a vontade de Deus. Então Jesus disse que a predileção era especial para ela, porque ela vivia exclusivamente da vontade de Deus. Isso é um alerta para a gente. É um convite e um alerta. E aí ele diz assim: não há sacrifício que possa se comparar a isso. Não há sacrifício nenhum que se compare a você deixar de fazer sua vontade para fazer a de Deus. Já pensou? Né? Como é o nome da senhora, da Toquinha Rosa? Como é o nome da senhora? Dona Helena. Dona Helena está me ouvindo bem, não está? Olha, Dona Helena entendeu bem sobre o que é deixar de fazer a nossa vontade para fazer a de Deus, não entendeu? Olha, deixa eu explicar uma coisa. Há uns 10 anos atrás, eu estava falando sobre a vontade de Deus a um grupo de pessoas, e uma senhora, depois que terminou o encontro, disse assim para mim: Clemance, eu acho que eu não faço a vontade de Deus. Eu acho que eu ainda não consegui isso. Eu acho que eu ainda não renunciei a mim mesmo. Foi a palavra que ela disse. Eu disse: mas por que você acha que não renunciou? Ela disse: é tão difícil renunciar à nossa vontade para fazer a vontade de Deus. Aí eu disse assim: deixa eu pensar com a senhora. Quantos anos a senhora tem de casado? Eu vou dizer aqui que eu não me lembro mais o tanto de ano. Ela disse: 30 anos. Vamos dizer assim. Não sei se ela está me ouvindo de casa, mas ela sabe. Essa conversa aconteceu na casa de uma amiga. A gente reuniu o grupo de oração e nesse momento eu que estava levando a palavra. E ela disse assim: eu vou chutar, viu gente? Não era tudo isso não. 30 anos de casado. De quantos filhos você tem? Aí ela tinha, eu acho que é 5 filhos ou é 4 filhos. Seus filhos já têm que idade? Já era tudo rapaz, rapaz e moça. Qual é o dia na semana que é só seu? Ela disse, nenhum. A senhora se acorda de manhã para se cuidar? Não, me acordo de manhã para fazer o café da manhã, o almoço do meu esposo, meus filhos. E à tarde, a senhora tem um horário só seu? Não. A senhora faz o que à tarde? Eu vou preparar a janta. E à noite, a senhora tem um horário só para a senhora? Não. Eu digo, e onde é que está a sua vontade aí? E onde é que, onde foi que a senhora não deixou de renunciar para fazer a vontade de Deus? Aí ela começou a chorar. Porque de tantos anos que ela, de vida matrimonial, de doação, e ela não tinha entendido que não vivia mais a vontade dela, era de Deus. Ela tinha renunciado a tudo para cuidar dos filhos. Como pai de família, renunciar tudo para botar o pão em casa. A cuidar da esposa e dos filhos. A gente pensa que a renúncia sempre é deixar tudo e morar no lugar e viver ali a vida missionária. Você faz missão em casa quando você vive bem a simplicidade que Deus te deu. E trabalhar, chegar em casa, tomar um banho, dar um beijo na esposa e assim. Não é assim? Olha só como Dona Helena está confirmando tudo. Muito bem, Dona Helena. Estou sentindo força na sua compartilhando comigo seu feedback. Então veja, gente, olha a simplicidade de Deus. Quando eu vivo minha vontade, então, hoje eu não vou fazer o almoço, não. Eu vou dizer aqui uma palavra, eu ia dizer uma palavra bem comum que a gente diz, mas cada um cuide de si, eu ia dizer outra palavra, né? Cada um cuide de si, hoje eu vou me aproveitar o dia para mim. Quem é a dona de casa que fala isso, gente? Fala não. Então você está renunciando todo dia. Você está vivendo a vida de todos para que o filho tenha a comidinha do jeito que gosta, o esposo, a casa esteja arrumada, né? Assim, a roupa lavada, né? Assim. E mesmo assim é o marido. O marido queria muito bem para o futebol, queria fazer isso e aquilo, mas ele tem uma família para cuidar. É essa renúncia que Jesus diz aqui, ó. Ele fala assim. Ele diz: não há sacrifício que possa ser comparado a isso. Renunciar a sua vida para viver pela vontade de Deus. Isso é graça, não é? A gente vai ouvir mais uma canção para a gente se despedir desse momento santo. E a gente podia cantar uma canção mais alegrinha, né? Convidar o pessoal a ficar de pé. Vamos ficar de pé? Vamos cantar para a gente agradecer a Deus? A gente vai cantar em louvor a Ele, porque Ele merece. Ele é o Pai que nos ama. Ele é o Pai que cuida, que caminha conosco. Tem uma canção que não é bem um louvor, mas essa eu sei, aquela... Todo joelho... Vamos cantar ela? Porque aí você vai entregar tudo a Ele e nada no mundo vai te abalar. Você vai sair daqui como uma rocha, fortalecido, tá bom?

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agora, proclame o nome de Jesus. Que Ele santifique nossa boca, santifique nosso coração, nossa mente. Jesus, ao proclamar esse nome, sejam santificados seus olhos, seus ouvidos, seus pés, sua

Deus mais uma vez. Canta o nome de Jesus sobre sua casa. Jesus sobre as pessoas da sua casa. Canta o nome de Jesus.

0: a gente reza um Pai Nosso, unindo nosso coração ao coração de Jesus, Ele que é aquele que nos resgatou, Ele que pode dizer Pai Nosso, Ele agora estendeu a gente a graça de dizer junto. Nós vamos rezar com Jesus, com a Virgem Maria e com os santos anjos, com os nossos santos, a uma só voz, todo mundo. Pai nosso que estais nos céus, santificado seja o vosso nome. Venha a nós o vosso reino, seja feita a vossa vontade, assim na terra como no céu. O pão nosso de cada dia nos dai hoje, perdoai as nossas ofensas, assim como nós perdoamos a quem nos tem ofendido. Não nos deixeis cair em tentação, mas livrai-nos do mal. Amém. Ave Maria, cheia de graça, o Senhor é convosco. Bendita sois vós entre as mulheres, bendito é o fruto do vosso ventre, Jesus. Santa Maria, Mãe de Deus, rogai por nós, pecadores, agora e na hora de nossa morte. Amém. Vamos pegar na mão todo mundo. Pega a mão assim do irmão do lado. Quem está sozinho, passa por detrás. Passa por detrás, não fica ninguém só, não. Eu não sei se Bruninho sabe essa música. Meu Pai, abraça-me. Não? Deixa eu tocar essa, então. A gente vai cantar essa música, que eu quero que vocês sintam o Pai. Eu quero que vocês sintam que vocês são esses filhos amados de Deus, prediletos da Santíssima Trindade. É muito forte isso, gente.
1: Santo anjo do Senhor, meu zeloso guardador, se a ti me confiou a piedade divina, sempre me rege, me guarde, me governe, me ilumine. Amém. Só tem uma hora que a gente não pode rezar o Pai Nosso de mãos dadas, que é durante a Santa Missa, que naquele momento nossa mão está, ao mesmo tempo que está ao ar ou sozinha, ela está pegando na mão de Deus. Mas acredito que a todo o restante do tempo ele ia querer que a gente esteja rezando assim, todo mundo junto, todo mundo unido.

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3: Louvado seja nosso Senhor Jesus Cristo. Boa tarde, amado povo de Deus. Boa tarde, irmãos que estão aqui conosco no Santuário da Divina Misericórdia. Sejam todos muito bem-vindos a esta santa celebração aqui diretamente do Santuário da Divina Misericórdia em Arco Verde, Pernambuco, Brasil. Hoje, 12º domingo do tempo comum. O Senhor nos convida nessa Eucaristia a apresentar a Ele todas as nossas necessidades e rezar como filhos amados de Deus por toda a nação. De pé, cantemos.

0: Uma boa tarde a todos. Sejam bem-vindos, irmãos e irmãs. Vamos rezar nas intenções que foram deixadas aqui no santuário para a missa de hoje. Rezar também pela caravana de Águas Belas. Eu trabalhei pertinho de vocês, em Ouro Branco. Aí, de vez em quando, eu ia a Águas Belas, gostava de ir a Águas Belas. E vamos rezar por cada um de vocês, pelas suas intenções, que somente Deus conhece. É um segredo do coração de cada um de nós. Vamos rezar também nas intenções, como eu venho fazendo nas minhas missas, pelo padre Adilson, pelas suas intenções. Rezar também pelo nosso padre Antônio, que está nas capelas dele, aqui no município. Em nome do Pai, e do Filho, e do Espírito Santo.
1: Amém.
0: Louvado seja nosso Senhor Jesus Cristo.
1: Para sempre seja louvado.
0: Queridos irmãos, quando nós fazemos o nosso exame de consciência, descobrimos as nossas imperfeições, as nossas fraquezas. E é por isso que em cada missa que celebramos, nos penitenciamos diante de Deus, pedindo perdão a Deus e uns aos outros pelos nossos pecados.

Deus Todo-Poderoso, tenha compaixão de nós. Perdoe os nossos pecados e nos conduza à vida eterna.

0: Oremos. Concedei-nos, Senhor, a graça de sempre temer e amar-vos. E amar o vosso santo nome, pois nunca cessais de conduzir os que firmais solidamente no vosso amor. Por nosso Senhor Jesus Cristo, vosso Filho, que é Deus, convosco vive e reina na unidade do Espírito Santo, por todos os séculos dos séculos. Amém.
1: Amém.
0: Fiquemos à disposição da Santa Palavra de Deus.
2: Leitura do livro do profeta Jeremias. Jeremias disse: eu ouvi as injúrias de tantos homens e ouvi espalhando medo em redor. Denunciávamos-los. Todos os amigos observavam minhas falhas. Talvez ele cometa um engano. E nós poderemos apanhá-lo e desforrar-nos dele. Mas o Senhor está ao meu lado, como forte guerreiro. Por isso, os que me perseguem cairão vencidos, por não terem tido êxito. Eles se cobrirão de vergonha. Eterna infância que nunca se apaga. O Senhor dos Exércitos, que prova o homem justo e vê os sentimentos do coração. Rogo-te, me faças ver tua vingança sobre eles, pois eu te declarei a minha causa. Cantai ao Senhor, louvai ao Senhor, pois ele salvou a vida de um pobre homem das mãos dos maus. Palavra do Senhor.
1: Graças a Deus.
3: Foi outro lado.

Por vossa causa é que eu sofri tantos insultos, e o meu rosto se cobriu de confusão. Eu me tornei como um estranho a meus irmãos, como estrangeiro para os filhos de minha mãe, pois meu zelo e meu amor por vossa casa me devoram como fogo abrasador.

Por isso elevo para vós minha oração. Neste tempo favorável, Senhor Deus, respondei-me pelo vosso imenso amor, pela vossa salvação que nunca falha. Senhor, ouvi-me, pois suave é a vossa graça. Ponde os olhos sobre mim com grande amor.

Humildes, veste isso e alegrai-vos, ou o vosso coração reviverá, se procurardes ao Senhor continuamente. Pois nosso Deus atende a prece dos seus pobres e não despreza o clamor dos seus cativos. Que céus e terra glorifiquem o Senhor, com o mar e todo ser que nele vive.

0: Leitura da carta de São Paulo aos Romanos. Irmãos, o pecado entrou no mundo por um só homem. Através do pecado entrou a morte. A morte passou para todos os homens, porque todos pecaram. Na realidade, antes de ser dado a lei, já havia pecado no mundo, mas o pecado não pode ser imputado quando não há lei. No entanto, a morte reinou desde Adão até Moisés, mesmo sobre os que não pecaram como Adão, o qual era a figura provisória daquele que devia vir. Mas isso não quer dizer que o dom da graça de Deus seja comparável à falta de Adão. A transgressão de um só levou a multidão humana à morte, mas foi de modo bem superior que a graça de Deus, ou seja, o dom gratuito, concedido através de um só homem, Jesus Cristo, se derramou em abundância sobre todos. Palavra do Senhor.
1: Graças a Deus.

0: O Senhor esteja convosco.
1: Ele está no meio de nós.
0: Proclamação do Evangelho de Jesus Cristo segundo Mateus.
1: Glória a vós, Senhor.
0: Naquele tempo, disse Jesus a seus discípulos: não tenhais medo dos homens, pois nada há de encoberto que não seja revelado, e nada há de escondido que não seja conhecido. O que vos digo na escuridão, dizei à luz do dia. O que escutais ao pé do ouvido, proclamai-o sobre os telhados. Não tenhas medo daqueles que matam o corpo, mas não podem matar a alma. Pelo contrário, temei aquele que pode destruir a alma e o corpo no inferno. Não se vendem dois pardais por algumas moedas. No entanto, nenhum deles cai no chão sem o consentimento do vosso Pai. Quanto a vós, até os cabelos da vossa cabeça estão todos contados. Não tenhas medo. Vós valeis mais do que muitos pardais. Portanto, todo aquele que se declarar a meu favor diante dos homens, também eu me declararei em favor dele, diante do meu Pai que está nos céus. Aquele, porém, que me negar diante dos homens, também eu o negarei diante do meu Pai que está nos céus. Palavra da salvação.
1: Glória a vós, Senhor.
0: Pelas palavras do Santo Evangelho, sejam perdoados os nossos pecados. A palavra de Deus revela o que o Senhor quer de nós. Vejam, o que nós ouvimos ontem aqui na missa, um dos textos belíssimos do Evangelho. A palavra de Deus está ao nosso alcance. Foi o que nós ouvimos ontem. E as preocupações exageradas da vida muitas vezes nos fazem esquecer o cuidado com as coisas de Deus. Meus irmãos, é uma advertência tão profunda que nós ouvimos hoje. Jesus nos ensina a priorizar tudo o que se refere ao reino de Deus. Por exemplo, no final do Evangelho de hoje, palavras muito rigorosas. Não tenhas medo. 3 vezes no Evangelho de hoje. Não tenhas medo daquele que mata o corpo, mas não podem matar a alma. Não tenhas medo, vós valeis mais do que muitos pardais. Para mim é a expressão mais forte do Evangelho de hoje, é que quando diz assim: portanto, todo aquele que se declarar a meu favor diante dos homens, também eu me declararei em favor dele diante do meu Pai que está nos céus. Nós não podemos negar a nossa fé, negar a nossa religião, ter vergonha de confessar o nome de Deus, como nós ouvimos aqui. Seremos julgados por isso, pela rejeição da santa palavra de Deus. Como diz aquele, porém, que me negar diante dos homens, também eu o negarei diante do meu Pai que está nos céus. Eu me impressionei muito, eu não vou dizer aonde fui. Num determinado local onde eu estava, muita gente. Passei 9 dias. E eu não ouvi falar no nome de Deus. É o que está no Evangelho de hoje. É renegar o nome de Deus. Negar Jesus Cristo. Negar a nossa salvação eterna, tudo na vida, menos isso. A morte é uma coisa muito séria. Nós não podemos nos descuidarmos da nossa salvação eterna. É o que nós ouvimos hoje no Evangelho. Nunca nos descuidarmos da nossa salvação eterna. Não. Por isso, meus queridos irmãos, não deixem de rezar. Não deixem de vir à sua santa missa. Não se afastem da vida sacramental. Não. Nós precisamos. Nós temos todos os meios para alcançar, para sermos santos e alcançarmos a vida eterna. Tudo. A palavra de Deus está nas nossas mãos. A Santíssima Eucaristia, nós não podemos ficar sem a Santíssima Eucaristia, que é a vitalidade de nossa vida religiosa. Nós não podemos. Temos a comunhão fraterna, portanto, temos todos os mecanismos, todos os meios para sermos santos e alcançarmos a vida eterna. Louvado seja nosso Senhor Jesus Cristo.
1: Para sempre seja louvado.
0: Creio em Deus Pai, Todo-Poderoso,
1: Criador do céu e da terra, e em Jesus Cristo, seu único Filho, nosso Senhor, que foi concebido pelo poder do Espírito Santo, nasceu da Virgem Maria, padeceu sob Pôncio Pilatos, foi crucificado, morto e sepultado, desceu à mansão dos mortos, ressuscitou ao terceiro dia, subiu aos céus, está sentada à direita de Deus Pai Todo-Poderoso, de onde há de vir a julgar os vivos e os mortos. Creio no Espírito Santo, na Santa Igreja Católica, na comunhão dos santos, na remissão dos pecados, na ressurreição da carne, na vida eterna. Amém.
0: Queridos irmãos, Jesus não nos prometeu uma vida fácil, isenta de provações. Não existe vida fácil. Rezemos com confiança a Deus Pai, para que acolha nossas preces comunitárias, dizendo: atendei-nos, Senhor, pelo vosso imenso amor. Todos. Atendei-nos, Senhor, pelo vosso imenso amor.
2: Senhor, vós que nos garantistes a vossa presença nas dificuldades, defendei a Igreja do medo e da ausência de profecia na missão. Nós vos suplicamos.
1: Atendei-nos, Senhor, pelo vosso imenso amor.
2: Vós que derramaste

0: medo, revesti de vigor e perseverança todos os batizados, chamados a testemunhar com coragem os valores do Evangelho, nós vos suplicamos.
1: Atendei-nos, ó Senhor, pelo vosso imenso amor.
0: Vós, que nos mandastes proclamar o Evangelho sobre os telhados, avivai o ânimo dos que se utilizam das redes sociais, para propagar a concórdia e o bem, nós vos suplicamos.
1: Atendei-nos, ó Senhor, pelo vosso imenso amor.
0: Vós que ouvis as preces dos pobres, olhai pelos nossos irmãos e irmãs migrantes neste seu dia e concedei-lhes a graça do acolhimento e da convivência fraterna na igreja e na sociedade, nós vos suplicamos.
1: Atendei-nos, ó Senhor, pelo vosso imenso amor. Ouvi, Senhor nosso Deus, as súplicas do vosso povo, que confia em vossos cuidados e no auxílio da vossa graça. Por Cristo nosso Senhor.

0: Orai, irmãos e irmãs, para que o nosso sacrifício seja aceito por Deus Pai Todo-Poderoso.
1: Receba, Senhor, por tuas mãos este sacrifício para a glória do seu nome, para o nosso bem e de toda a sua santa igreja.
0: Amém. Acolhei, Senhor, nós vos pedimos este sacrifício de louvor e de reconciliação, e fazei que por ele purificados vos ofereçamos o afeto de um coração que vos agrada.

0: Por nosso Senhor Jesus Cristo, vosso Filho, que é Deus convosco, vive e reina na unidade do Espírito Santo.
1: Amém.
0: O Senhor esteja convosco.
1: Ele está no meio de nós.
0: Corações ao alto.
1: Nosso coração está em Deus.
0: Demos graças ao Senhor nosso Deus.
1: É o nosso dever e nossa salvação.
0: É justo e nos faz todos ser mais santos, louvar a vós, ó Pai, no mundo inteiro. De dia e de noite, agradecendo com Cristo, vosso Filho. Ele, o sacerdote verdadeiro, que sempre se oferece por nós todos, mandando que se faça a mesma coisa que fez naquela ceia derradeira. Por isso, aqui estamos bem unidos, estamos reunidos, louvando e agradecendo com alegria, juntando nossa voz, a voz dos anjos e dos santos todos, para cantar a uma só voz.

0: Ó Pai, vós que sempre quisestes ficar muito perto de nós, vivendo conosco no Cristo, falando conosco por Ele, mandai vosso Espírito Santo, a fim de que as nossas ofertas se mudem no corpo e no sangue de nosso Senhor Jesus.
1: Mandai o vosso Espírito Santo.
0: Na noite em que ia ser entregue, ceando com seus apóstolos, Jesus tomou o pão em suas mãos, olhou para o céu e vos deu graças. Partiu o pão e o entregou a seus discípulos, dizendo: tomai todos e comei. Isto é o meu corpo que será entregue por vós.

do mesmo modo, no fim da ceia, tomou o cálice em suas mãos, dando graças novamente, e o entregou a seus discípulos, dizendo: tomai todos e bebei. Este é o cálice do meu sangue, o sangue da nova e eterna aliança, que será derramado por vós e por todos para a remissão dos pecados. Fazei isto em memória de mim.

0: Este é mistério da fé.
1: Toda vez que comemos deste pão, toda vez que bebemos deste vinho, recordamos a paixão de Jesus Cristo e ficamos esperando sua vinda.
0: Recordamos, ó Pai, neste momento, a paixão de Jesus, nosso Senhor, sua ressurreição e ascensão. Nós queremos a vós oferecer este pão que alimenta e que dá vida, este vinho que nos salve e dá coragem.
1: Recebei, ó Senhor, a nossa oferta.
0: E quando recebermos pão e vinho, o corpo e sangue dele oferecidos, o Espírito nos una no só corpo, para sermos um só povo em seu amor.
1: O Espírito nos una num só corpo.
0: Protegei o vossa igreja que caminha nas estradas do mundo rumo ao céu, cada dia renovando a esperança de chegar junto a vós na vossa paz.
1: Caminhamos na estrada de Jesus.
0: Dai ao Santo Padre, o Papa Leão, ser bem firme na fé, na caridade, e a Dom José Luiz, que é bispo desta igreja, muita luz para guiar o seu rebanho.
1: Lembrai-vos, ó Pai, da vossa igreja.
0: Esperamos entrar na vida eterna com a Virgem Maria, Mãe de Deus e da Igreja, os apóstolos e todos os santos e santas, os que na vida souberam amar Cristo e seus irmãos.
1: Esperamos entrar na vida eterna.
0: Abri as portas da misericórdia aos que chamastes para outra vida, acolhei-os junto a vós na luz, bem felizes no reino que para todos preparastes.
1: A todos dai a luz que não se apaga.
0: E a nós, que agora estamos aqui reunidos, que somos povo santo e pecador, dai-nos força, dai-nos a graça de participar do vosso reino, que também é nosso. Por Cristo, com Cristo, em Cristo. A vós, Deus Pai Todo-Poderoso, na unidade do Espírito Santo, toda honra e toda glória, por todos os séculos dos séculos.
1: Amém.
0: Somos chamados filhos e filhas de Deus, e realmente o somos. Por isso podemos rezar confiantes: Pai nosso, que estais no céu, santificado seja o vosso nome, venha a nós o vosso reino, seja feita a vossa vontade, assim na terra como nos céus. O pão nosso de cada dia nos dai hoje. Perdoai-nos as nossas ofensas, assim como nós perdoamos a quem nos tem ofendido. E não nos deixeis cair em tentação, mas livrai-nos do mal. Livrai-nos de todos os males, ó Pai, e dai-nos hoje a vossa paz, ajudados pela vossa misericórdia. Sejamos sempre livres do pecado e protegidos de todos os perigos, enquanto aguardamos a feliz esperança e a vinda do nosso Salvador Jesus Cristo.
1: Vosso é o reino, o poder e a glória para sempre.
0: Senhor Jesus Cristo, dissestes aos vossos apóstolos: eu vos deixo a paz, eu vos dou a minha paz. Não olheis aos nossos pecados, mas a fé da vossa igreja. Dai-lhe segundo o vosso desejo a paz e a unidade, vós que sois Deus com o Pai e o Espírito Santo.
1: Amém.
0: A paz do Senhor esteja sempre convosco.
1: O amor de Cristo nos uniu.
0: Cordeiro de Deus,
1: que tirais o pecado do mundo, tende piedade de nós. Cordeiro de Deus, que tirais o pecado do mundo, tende piedade de nós. Cordeiro de Deus, que tirais o pecado do mundo, dai-nos a paz.
0: Felizes somos nós, convidados para a ceia do Senhor. Eis Jesus, o Cordeiro de Deus, que tira o pecado do mundo.
1: Senhor, eu não sou digna de que entreis em minha morada, mas sei uma palavra, serei salvo.

0: Graças e louvores se deem a todo momento
1: ao Santíssimo e Diviníssimo Sacramento.
0: Graças e louvores se deem a todo momento
1: ao Santíssimo e Diviníssimo Sacramento.
0: Graças e louvores se deem a todo momento
1: ao Santíssimo e Diviníssimo Sacramento.
0: Glória ao Pai, ao Filho e ao Espírito Santo.
1: Como era no princípio, agora e sempre. Amém.
0: Ó sangue e água que jorraste do coração de Jesus, como fonte de misericórdia para nós, eu confio em vós. Oremos. Renovados pelo sacramento do precioso corpo e sangue do vosso Filho, imploramos vossa misericórdia, Senhor. Dai-nos receber um dia resgatados para sempre a salvação que celebramos fielmente. Por nosso Senhor Jesus Cristo, vosso Filho, que é Deus e convosco vive e reina na unidade do Espírito Santo, por todos os séculos dos séculos. Amém.
1: Amém.
0: O Senhor esteja convosco.
1: Ele está no meio de nós.
0: Pela intercessão gloriosa da Santíssima Virgem Maria, Rainha do céu e da terra, de São José, seu castíssimo esposo, e de todos os santos e santas, nossos intercessores, desça sobre vós, sobre a vossa família, os vossos trabalhos, os vossos estudos, as vossas necessidades materiais e espirituais, a bênção de Deus Todo-Poderoso, Pai, Filho e Espírito Santo, desça sobre vós e permaneça para sempre. Uma boa noite a todos, boa semana, vamos em paz e que o Senhor nos acompanhe.
1: Graças.
0: Muito obrigado aos que vieram de longe e os que vieram de perto. Boa noite.

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0: 6 horas. Na tradição da igreja, a hora da anunciação a Maria. Estamos juntos e queremos nos dirigir à mãe de Jesus, mãe de Deus e mãe da igreja. Ó Virgem Clementíssima, escutai nossas preces. Vinde nosso auxílio, colocai-nos sob a vossa proteção. Convido você que me escuta a rezar conosco a belíssima oração do Ângelus. Estamos reunidos e reunidas em nome do Pai, do Filho e do Espírito Santo.
1: Amém.
0: O anjo do Senhor anunciou a Maria.
1: E ela concebeu do Espírito Santo.
0: Ave Maria, cheia de graça, o Senhor é convosco. Bendita sois vós entre as mulheres. Bendito é o fruto do vosso ventre, Jesus.
1: Santa Maria, Mãe de Deus, rogai por nós, pecadores, agora e na hora de nossa morte. Amém.
0: Eis aqui a serva do Senhor.
1: Faça-se em mim segundo a vossa palavra.
0: Ave Maria, cheia de graça, o Senhor é convosco. Bendita sois vós entre as mulheres. Bendito é o fruto do vosso ventre, Jesus.
1: Santa Maria, Mãe de Deus, rogai por nós, pecadores, agora e na hora de nossa morte. Amém.
0: E o Verbo se fez carne
1: e habitou entre nós.
0: Ave Maria, cheia de graça, o Senhor é convosco. Bendita sois vós entre as mulheres, bendito é o fruto do vosso ventre, Jesus.
1: Santa Maria, Mãe de Deus, rogai por nós, pecadores, agora e na hora de nossa morte. Amém.
0: Glória ao Pai, ao Filho e ao Espírito Santo.
1: Como era no princípio, agora e sempre. Amém.
0: Oremos. Ó Deus, derramai a vossa graça em nossos corações, para que, conhecendo pela mensagem do anjo a encarnação do vosso Filho, cheguemos por sua paixão e cruz à glória da ressurreição. Por nosso Senhor Jesus Cristo vos pedimos, na unidade do Espírito Santo.
1: Amém.
0: Tenham todos e

0: todas uma abençoada noite. Que o Senhor fecunde seus corações e ilumine seus caminhos. O Senhor vos abençoe e vos guarde. Em nome do Pai, do Filho e do Espírito Santo.
1: Amém.

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por intercessão da Virgem Maria, Mãe de Deus e Nossa Mãe, as virtudes que nos são necessárias para bem rezá-lo, e a graça de ganharmos as indulgências dessa santa devoção, oferecemos particularmente, em desagravo dos pecados cometidos, contra o Sagrado Coração de Jesus e Imaculado Coração de Maria, pela paz do mundo, pela conversão dos pecadores, pelas almas do purgatório, pelas intenções do Santo Padre, pelo aumento e santificação do clero, pelo nosso vigário, pela santificação das famílias, pelas missões, pelos doentes, pelos agonizantes, por aqueles que pediram nossas orações, por todas as nossas intenções particulares e pelo Brasil. Creio em Deus Pai Todo-Poderoso, Criador do céu e da terra, e em Jesus Cristo, seu único Filho, nosso Senhor, que foi concebido pelo poder do Espírito Santo, nasceu da Virgem Maria, padeceu sob Pôncio Pilatos, foi

0: Louvemos a Maria, filha bem-amada do Pai Eterno.
1: Ave Maria, cheia de graça, o Senhor é convosco. Bendita sois vós entre as mulheres, e bendito é o fruto do vosso ventre, Jesus. Santa Maria, Mãe de Deus, rogai por nós, pecadores, agora e na hora de nossa morte. Amém.
0: Louvemos a Maria, Mãe admirável de Deus Filho.
1: Ave Maria, cheia de graça, o Senhor é convosco. Bendita sois vós entre as mulheres, e bendito é o fruto do vosso ventre, Jesus. Santa Maria, Mãe de Deus, rogai por nós, pecadores, agora e na hora de nossa morte. Amém.
0: Louvemos a Maria, esposa fidelíssima do Espírito Santo.
1: Ave Maria, cheia de graça, o Senhor é convosco. Bendita sois vós entre as mulheres, e bendito é o fruto do vosso ventre, Jesus. Santa Maria, Mãe de Deus, rogai por nós, pecadores, agora e na hora de nossa morte. Amém.
2: Glória ao Pai, ao Filho e ao Espírito Santo, assim como era no princípio, agora e sempre. Amém.

0: primeiro mistério glorioso contemplamos a ressurreição de nosso Senhor Jesus Cristo. Evangelho de São Mateus, capítulo 28, versículos 6 e 7. Não vos amedronteis. Procurais a Jesus de Nazaré, que foi crucificado? Já ressuscitou. Não está aqui. Vede o lugar onde o colocaram.
1: Senhor, Tu és vida e ressurreição. Ressuscita-nos. Pai nosso que estais nos céus, santificado seja o vosso nome. Venha a nós o vosso reino. Seja feita a vossa vontade, assim na terra como no céu.

0: Ó meu Jesus, perdoai-nos, livrai-nos do fogo do inferno, levai as almas todas para o céu e socorrei principalmente as que mais precisarem da vossa misericórdia.
1: No segundo mistério glorioso, contemplamos a ascensão de Jesus ao céu. Evangelho de São Marcos, capítulo 6, versículo 16. Depois de assim lhes ter falado, o Senhor Jesus elevou-se ao céu e está sentado à direita de Deus Pai e vive e reina para sempre.
2: Senhor, nós esperamos a tua vinda gloriosa. Pai nosso que estais nos céus, santificado seja o vosso nome. Venha a nós o vosso reino. Seja feita a vossa vontade, assim na

0: Misericórdia.
1: No terceiro mistério glorioso contemplamos a vinda do Espírito Santo. Atos dos Apóstolos, capítulo 2, versículo 4. Ficaram todos cheios do Espírito Santo e começaram a falar em outras línguas, segundo o Espírito Santo lhes concedia que se exprimissem.
2: Vinde, vinde Espírito Santo. Pai nosso que estais nos céus, santificado seja o vosso nome. Venha a nós o vosso reino. Seja feita a vossa vontade, assim na terra como

0: pode. No quarto mistério glorioso, contemplamos a assunção de Nossa Senhora ao céu. Livro do Apocalipse, capítulo 12, versículo 1. Um grande sinal apareceu no céu: uma mulher revestida do sol, com a lua debaixo dos pés e uma coroa de 12 estrelas em sua cabeça.
1: Com minha mãe estarei na santa glória um dia. Pai nosso que estais nos céus, santificado seja o vosso nome. Venha a nós o vosso reino. Seja feita a vossa vontade, assim na terra.

0: quinto mistério glorioso contemplamos a coroação de Nossa Senhora no céu. Do livro de Judite, capítulo 15, versículos 9 e 10. Tu és a honra de Jerusalém, a grande glória de Israel, a grande ufania de nossa nação. Prestaste um grande serviço a Israel e o Senhor deles se agradou. Bendita sejas tu pelo Senhor Todo-Poderoso para sempre.
1: Te coroamos, ó Mãe, te coroamos. Pai nosso que estais nos céus, santificado seja o vosso nome. Venha a nós o vosso reino. Seja feita a vossa vontade, assim na terra como no céu.
2: O pão

0: mal. Amém.
1: Ave Maria, cheia de graça, o Senhor é convosco. Bendita sois vós entre as mulheres, e bendito é o fruto do vosso ventre, Jesus.
0: Santa Maria, Mãe de Deus, rogai por nós, pecadores, agora e na hora de nossa morte. Amém.

pés. Dignai-vos agora e para sempre tomar-nos debaixo do vosso poderoso amparo, e para mais nos obrigar, vos saudamos como a Salve Rainha.

0: Mãe de Jesus, a nossa mãe, visita você, visita a sua casa, visita a sua família, visita os seus entes queridos. E ela entra na sua vida com a bênção que vem de Deus. Em nome do Pai, do Filho e do Espírito Santo. Amém.
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2: Seis e trinta e oito.
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Justamente, agora no show fazemos um, entre aspas de carinho, aspas de amor, um espaço especial para nossa mãe, para Maria, justo para ela. Hoje, no momento desta gravação, 11 de dezembro, é hoje México, já agora na noite, meu país, México, agora na noite, já está de festa, porque hoje se faz a festa para nossa mãe, porque amanhã é dia de Nossa Senhora de Guadalupe, justo. Quando alguém me pergunta a mim, Martim, você é responsável de muitas coisas que acontecem na música no Brasil? Eu respondo não. Não fique confundido. A responsável de todo o que acontece com a música brasileira é Maria. É somente ela. Não fique confundido, filho. Agora, vamos a cantar junto com os anjos. Esta música é de um irmão da Rede Magnificat, e a letra você já conhece, é o Ave Maria, e vamos aprender para cantar juntos e pedir a intercessão de nossa mãe.

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0: E agora, para cantar com a gente, eu convido aqui meus amigos Rodolfo e Rodrigo.
1: Obrigado, Padre Robson, pela oportunidade de participar deste trabalho.

te conhecer. E em tua chave escura e libertação encontrar. Deus, nós encontramos esperança no teu coração. Quanto mais entramos, Senhor, no teu coração, mais esperança nós temos. A tua palavra nos garante, Senhor. No livro de Romanos, capítulo 5. Nos garante que quanto mais perto do teu coração, mais sofredores neste mundo nós seremos. Mas nós sabemos, Senhor, que diante da tribulação, a nossa alma em ti se fortalece. E a tribulação gera paciência. E a paciência, Deus, comprovada, ela comprovada, o final da tribulação, ela começa na tribulação, passa pela paciência, e quando a paciência ela é comprovada, ela gera esperança. Aleluia. E a esperança, ela nunca vai nos enganar. Porque a nossa esperança não está em homens de carne. A nossa esperança está no Deus que se chama Eu Sou.

0: 7:37.
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0: sto sozi.
1: Non sto sozi.
2: Nós vamos consagrar agora ao coração sagrado do Pai das Misericórdias. Você, mulher, tua vida, tua história, o teu coração, rezando juntos. Pai das Misericórdias e Deus de toda consolação, ouvi a súplica confiante que vos apresentamos neste momento. Acolhei este povo que vem, cheio de fé e esperança, ao vosso santuário, com

0: que volta para vós. Dai-nos a graça de sermos instrumentos da vossa misericórdia na vida dos nossos irmãos, para que assim o vosso nome seja amado em nossa família e em nossa nação. Tudo isso vos pedimos por vosso Filho Jesus Cristo, que convosco vive e reina na unidade do Espírito Santo. Amém.
1: Pai das misericórdias e Deus de toda a consolação,
0: ouvi-nos.
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1: A vida é uma oportunidade. É preciso aproveitá-la. A vida é beleza. É preciso admirá-la. A vida é um dom. É preciso apreciá-lo. A vida é um sonho. É preciso realizá-lo. A vida é um desafio. É preciso aceitá-lo. A vida é um dever. É preciso assumi-lo. A vida é um jogo. É preciso jogá-lo. A vida é um tesouro. É preciso conservá-lo. A vida é amor. É preciso saboreá-lo. A vida é mistério. É preciso aprofundá-lo. A vida é uma promessa. É preciso cumpri-la. A vida é tristeza. É preciso superá-la. A vida é uma canção. É preciso cantá-la. A vida é um combate. É preciso aceitá-lo. A vida é uma tragédia. É preciso enfrentá-la. A vida é uma aventura. É preciso ousar. A vida é felicidade. É preciso merecê-la. A vida é preciosa. É preciso preservá-la. A vida é vida. Lute por ela.
2: Eu digo vai, vai.

aproxima-te da aurora. Para ti nascerá o sol. Aproxima-te da noite. Para ti brilharão as estrelas. Aproxima-te do riacho. Para ti cantará o sabiá. Aproxima-te do silêncio.

escondida lá no fundo, jaz a pérola preciosa. Como um pescador de pérolas, mergulha, mergulha fundo. Como um pescador de pérolas, sem esmorecer, teima, teima mais uma vez e procura. Os que ignoram o teu segredo zombarão de ti e ficarás triste. Mas não desanimes, pescador de pérolas. A pérola mais valiosa lá está, escondida bem no fundo. A tua fé te guiará até o tesouro e fará com que seja enfim revelado o que estava escondido. Mergulha fundo. Mergulha mais fundo ainda, como um pescador de pérolas, e procura, procura sem te cansar.

0: Cristo me ensinou o verdadeiro significado do amor, e tenho orgulho de carregá-lo sempre no peito.
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alegria do mundo inteiro se precipitou para formar meu corpo. As estrelas me beijaram e beijaram até que eu despertei. As flores dos verões fugitivos sopraram seu perfume em minha boca, e as vozes do vento e da água cantaram em meus movimentos. Nuvens e florestas fluíram em maré de cores apaixonadas, entrando em minha vida. E a música de todas as coisas me acariciou, dando forma aos meus membros. Uma fonte suave brota do coração do meu coração. A alegria lava os meus olhos como orvalho banhando a manhã. E a vida estremece em meus membros como as cordas de uma guitarra.

Foi apenas ontem que eu vim à tua terra, Senhor. Nu e sem nome, com um grito choroso. Hoje a minha voz é alegre e tu ficas de lado, abrindo espaço para que eu possa tornar plena a minha vida. Senhor, garante que eu não seja tão covarde para sentir a tua misericórdia apenas no meu triunfo. Permite-me encontrar o teu aperto de mão no meio do meu fracasso. Que eu nunca peça para ficar livre dos perigos, mas coragem para enfrentá-los. Que eu nunca mendigue paz para minha dor, mas coração forte para dominá-la. Que eu nunca procure aliados na batalha da vida, mas a minha própria força. Que eu não anseie medrosamente pela salvação, mas tenha esperança e paciência para conquistar a minha liberdade. Sinto que todas as estrelas brilham em mim. O mundo irrompe em minha vida como inundação, e as flores desabrocham em meu corpo. Toda a juventude da terra e da água fumega em meu coração como incenso. E o sopro de todas as coisas brinca em meus pensamentos como numa flauta. Senhor, como gostas de descobrir que eu amo este mundo para onde me trouxeste. Teu mundo é um feixe de luz que se derrama e enche as tuas mãos. Mas o teu céu está escondido em meu coração. E pouco a pouco, ele vai abrindo as suas flores em botão com timidez de amor. Oh, meu mestre, derrama o teu coração nas cordas da minha vida com as melodias que nascem das tuas estrelas.

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3: Quando estiveres muito cansado, pare um pouco. 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

Senhor, fala ao meu coração. Vem com ternura, com a gentileza dos teus gestos, que não impõe nada às minhas indecisões. Com a atenção aos detalhes, como sabes fazer. Com a divertida ironia, com que me levas pela vida. Com a decisão de quem sabe dos seus interesses, mas conhece meu coração e perdoa. Chegas silencioso, porque nunca te percebo. Revolucionário, porque em silêncio mudas as cartas e viras o jogo na mesa. Vem me fazer companhia para que juntos consigamos amá-lo, esse nosso Pai, com todo o coração, com toda a mente, com toda a vontade. Rezar é pensar em Deus, amando.

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2: Senhor, no silêncio deste dia que amanhece, venho pedir-te a paz, a sabedoria, a força. Quero olhar hoje o mundo com os olhos cheios de amor, ser paciente, compreensivo, manso e prudente, ver além das aparências teus filhos como tu mesmo os vês, e assim não ver senão o bem em cada um. Fecha meus ouvidos a toda calúnia. Guarda minha língua de toda maldade. Que só de bênçãos se encha a minha vida. Que eu seja tão bondoso e alegre que todos quantos se achegarem a mim sintam a tua presença. Reveste-me de tua beleza, Senhor, e que, no decurso deste dia, eu te revele a todos.

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0: Levanto meus olhos para os montes. De onde vem meu auxílio? Desde junto do Senhor está meu auxílio, aquele que faz os céus e a terra. E não deixe teu pé vacilar, que teu guardião não cochile. Por certo, o guardião de Israel não cochila nem dorme. O Senhor é teu guardião. O Senhor é tua sombra à tua direita. De dia o sol não te ferirá, nem a lua durante a noite. Que o Senhor te guarde de todo mal, que guarde tua alma. Que o Senhor guarde tua saída e tua chegada, desde agora e para sempre.
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0: Oh Senhor, tu nos disseste que nosso Pai do céu cuidará de nós como ele cuida dos lírios dos campos e dos pássaros do céu. Tu que não tinhas nem lugar para descansar a tua cabeça, és o nosso mestre. Ensina-nos a confiar na providência divina e ajuda-nos a superar a nossa cobiça humana. Cobiça nunca fez ninguém feliz. Dá-nos força para que possamos ser um instrumento de tua vontade. Abençoa a utilização do dinheiro no mundo para que os famintos tenham alimento, os despidos tenham roupa, os pobres tenham abrigo e os doentes possam ser cuidados. Amém.

0: 9 horas.
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Jamais esquecerás do arco-íris que o Deus da reconciliação pendurou no céu após o dilúvio. Não dirás: os pobres, os negros, nasceram para a servidão. Não farás de Deus um criador racista. Não dirás: eu não sou como os demais. Pois és parte desta sociedade doente, de crimes, fome, violência e injustiça. Não tens o direito de eliminar do corpo social os marginais, como tumores, com o bisturi da pena de morte. Tens apenas o dever de purificar o sangue da sociedade.